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1: 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Já estamos de volta, agora são 6 horas e 53 minutos aqui em Três Lagoas, 6h53. Estamos de volta com o Jornal da Caçula, lembrando sempre ao vivo para Três Lagoas e toda a nossa região. Iniciando aí mais uma quinta-feira. E daqui a pouquinho nós vamos falar de Expo 3, hein? O pessoal tá aguardando. Hoje é o dia, hein, rapaz? A partir das 6 horas da tarde, abertura oficial da Expo 3 2026. E tem rodeio, tem show de Zé Neto e Cristiano. Daqui a pouquinho nós vamos trazer para vocês as informações. E a expectativa é de 15 mil pessoas nos dias de shows, hein? De hoje até segunda-feira, a expectativa é de 15 mil pessoas nos dias de Expo aqui em Três Lagoas. Então daqui a pouquinho nós vamos trazer para vocês essas informações. Lembrando sempre aí que a Caçula FM vai estar também na Expo 2026 acompanhando tudo o que vai acontecer nesses dias de shows aqui em Três Lagoas. Tá ansioso, viu? Se você tá ansioso também aí, vamos já aproveitar e se programar que a Expo 3 já vai começar. Então vamos trazendo para vocês as notícias do setor policial, as informações das últimas 24 horas e já iniciando, trazendo para você a respeito deste duplo homicídio que foi registrado aqui em Três Lagoas. Inclusive ontem, né, durante o Ronda Policial, né, eu estive aqui com o Fábio Campos e nós comentamos, né, a respeito deste caso. Foram aí três casos, três mortes em menos de 72 horas em Três Lagoas. Três mortes em menos de 72 horas. Aquele caso daquele senhor de 82 anos no Guanabara, aqui em nossa cidade. E agora, este duplo homicídio, né? A Karen Brandi de Freitas Queiroz, 35 anos, e o Ruber Flávio Vieira de Souza, 43, os dois aí, infelizmente, acabaram sendo mortos aqui em Três Lagoas, lá na região da invasão do São João. Isso aconteceu na madrugada desta quarta-feira aqui em Três Lagoas. Inclusive, um detalhe até importante, nós trazemos ao público do Jornal da Caçula, que as vítimas, né, os dois aí, seriam usuários de entorpecentes. E há até um caso bem importante a gente citar, que a mãe de uma das vítimas, que no caso aí seria da Karen Brandi, teria recebido aí ameaças por parte de pessoas envolvidas em facções criminosas. E o caso, né, inclusive nós trouxemos ontem em primeira parte aqui no nosso Jornal da Caçula, né, durante a programação de ontem sobre este caso. Esse crime aconteceu por volta das 4 horas e

0: 40 minutos da madrugada, onde os moradores da região da invasão do São João relataram aí que ouviram diversos disparos de arma de fogo, estampidos de arma de fogo. E quando saíram para ver o que tinha acontecido, encontraram já a Karen ferida. Acionaram o pessoal do SAMU, Serviço de Atendimento Móvel de Urgência. Mas nada pôde ser feito porque os dois já estavam em óbito. E um detalhe importante, você que está assistindo a gente aí na TV Web, está vendo as imagens, a Karen, ela foi encontrada morta no interior deste veículo, desse Ford Ka que você acompanha, acho que é a Fiesta, né? Ka, Fiesta, alguma coisa assim. Você que está nos assistindo na TV Web. E, inclusive foi até levantada essa hipótese que quando os atiradores começaram a disparar contra os dois, ela poderia ter entrado dentro do carro para poder fugir. E o Huber, né, o Huber aí também que estava ali próximo, ele foi localizado a cerca de 88 metros do automóvel, ó, deste veículo aí. É um Ford Fiesta, 88 metros deste veículo. E detalhe, ele foi atingido com um único disparo na cabeça. Os atiradores aí dispararam uma só vez na cabeça do Huber para matar, literalmente. E é uma execução. Não tem outro adjetivo a se falar, execução. Por quê? Porque os caras já estavam premeditados, os atiradores estavam premeditados para matar. Já sabiam quem que era, as pessoas que eles iriam executar, e ao mesmo tempo atiraram para matar, atiraram para poder executar mesmo, com requinte de execução. Igual nós já vimos outros casos aqui em Três Lagoas. Isso é mais perto também do Cabelinho, que aconteceu aqui na nossa cidade também, quase perto do início do ano. Dessa jovem que morreu aqui na Lagoa Maior, durante aí o início de maio. Quase a mesma coisa, sempre na batida da execução. E o pessoal da Força Tática foi até o local, o pessoal também da Perícia, Polícia Civil, Dr. Ricardo Cavanha, o pessoal da 1ª DP aqui de Três Lagoas, que também está aí envolvida neste caso, nas investigações, né, aqui da nossa cidade de Três Lagoas, o Dr. Ricardo Cavanha também da SIG, aqui de Três Lagoas, pessoal aí todo trabalhando aí nessa execução destes dois indivíduos. Inclusive a gente até manda um abraço pro delegado aí, o responsável aqui da 1ª DP do nosso município, né? Que é aí o pessoal que é responsável, principalmente o pessoal do Dr. Ayrton, né? Dr. Ayrton Freitas aqui, delegado regional de Três Lagoas. Só que agora, obviamente aí a gente tem que principalmente verificar o que vai acontecer a partir de agora. Por quê? Porque a Karen e o Huber, né, segundo as informações que nós recebemos, inclusive apuradas com a nossa reportagem, a mãe da Karen, como falei aqui, teria recebido ameaças, ligações com ameaças há cerca de duas semanas, de indivíduos que seriam de uma facção criminosa. Por quê que ela recebeu essas ameaças? Porque a Karen poderia ter tido aí um envolvimento com uma facção rival, né? Uma facção oposta aí. E, claro, os envolvidos não gostaram, ameaçaram, né, a mãe da Karen, mas a ameaça era para Karen, dizendo que iriam aí pegar a Karen, né, por ter esse suposto envolvimento com a facção criminosa. Só que agora a Polícia Civil investiga, né, o caso, investiga este crime e fica incógnita, né? Nós precisamos falar a respeito destes dois crimes aqui em Três Lagoas, por quê? Porque primeiramente nós estamos falando aí de uma execução. Nós estamos falando de uma execução. Temos duas pessoas que foram executadas a tiros aqui em Três Lagoas. Duas pessoas, o Huber, inclusive o velório do Huber está acontecendo agora na Capela da Cardaz. O sepultamento está marcado para as 8 horas de hoje, quinta-feira. E obviamente aí a gente até manda nossos sentimentos à mãe do Huber, porque a mãe dele inclusive é uma pessoa que trabalha, é uma pessoa honesta e principalmente merece nosso respeito. E em relação também a Karen, isso me diz muito que é execução. E em relação à execução, principalmente porque em relação ao envolvimento com facção criminosa, como aconteceu nos outros casos que nós falamos aqui no Ronda Policial também com o Fábio Campos, em relação ao caso desses dois jovens que foram mortos aqui na Lagoa Maior, né, a moça já tinha passagens, já tinha antecedentes policiais, o rapaz era um ex-faccionado. Então, bate muito na hipótese que possa ser execução também. E um detalhe importante, mais uma vez envolvendo facção em Três Lagoas, facção criminosa, aqui no município de Três Lagoas, mais uma vez. Então é importante a gente acompanhar, as investigações estão acontecendo. Nós vamos até buscar falar com o Dr. Ricardo Cavanha daqui a pouquinho a respeito deste assunto, o titular da SIG de Três Lagoas, e principalmente saber, né, o que aconteceu em relação a este caso. E fica a dúvida, né, já estamos aí com 10, né, 10 execuções aqui em Três Lagoas, 10 mortes, se a gente for pegar o saldo geral, 10 execuções, 10 mortes violentas em Três Lagoas. Ainda tem o caso daquele senhor que foi morto também lá no Guanabara, que ainda não se sabe o que aconteceu, uma morte ainda a ser investigada, ainda não se tem aí o que poderia ter acontecido, como ele poderia ter morrido. Claro, foi aí identificado disparos de arma de fogo na janela da casa dele e também no colchão dele, só que agora a Polícia Civil trabalha com essas hipóteses também. São 3 casos em menos de 72 horas aqui em Três Lagoas, e demorou muito, né, para ter esses números aqui na cidade, complicado, hein? Bem, daqui a pouquinho, meio-dia, no Ronda Policial, nós vamos trazer mais informações. O Fábio Campos traz mais detalhes a respeito destes casos. E também nós vamos buscar informações aí com o titular da SIG de Três Lagoas, o Dr. Ricardo Cavanha. Bem, agora são 7:02, 7:02. Nós vamos para pausa rápida e na volta vamos falar de Expo 3, porque hoje começa a 48ª edição da Exposição Agropecuária Industrial de Três Lagoas. E tem show de Zé Neto e Cristiano hoje à noite aqui em Três Lagoas. Será que vai chover hoje? Será que vai amenizar o clima pro pessoal que quer curtir o Zé Neto Cristiano? Daqui a pouquinho a gente vai saber também mais informações. 7:02, pausa rápida, nós voltamos em instantes, até já.
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0: 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Já estamos de volta, agora são 7 horas e 5 minutos em Três Lagoas, 7 e 5. Lembrando que você pode interagir conosco através das nossas redes sociais. O pessoal está com a gente aqui no nosso Whats, que é o 679-9149-8282. O pessoal está com a gente aqui mandando seu alô, seu bom dia. A Maria Dan.

Dantas, o Alexandre Garcia, popular Cavalgada, lá no Paranapungá, acompanhando, mandando bom dia também. Helena Santos Silva, Nanelis, minha amiga Marilza, também aqui com a gente. A Luzia mandando o seu bom dia. O grande Mário Márcio, grande mesmo, 2 metros de cada lado, meu amigo aqui. Ótima quinta-feira. Obrigado, viu, meu querido? Tamo junto. Pessoal sintonizado aqui conosco também. O Anônimo, a Maria Dantas, também acompanhando a nossa edição de hoje. Lá no Instagram, a Simara Garcia, Tatiane Ferreira, a Maria de Jesus, o Igor, Edivaldo, Ana Carolina, Kleberson, o Klebson, Cláudio, Walter, a Paulinha e a Francisane, sei lá, aqui acompanhando a gente no nosso Jornal da Caçula. Obrigado aí pela audiência. O Anônimo também chegando aqui. Um ótimo dia a todos. 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Bem, hoje, né, gente, começa aí a 48ª edição da Expo 3 2026. Você que está nos acompanhando, sintonizado aqui na 96 Caçula, hoje é o dia, viu? Pessoal que está sintonizado aí, está na expectativa. A 48ª Expo 3 2026 está aí com expectativa, principalmente aí de público aqui para o nosso município, de cerca de 15 mil pessoas nos dias de shows. Começa hoje, vai até segunda-feira. Então você que está nos acompanhando aí de 11 a 15 de junho, vamos ter uma infinidade de shows. Olha, cada show um melhor que o outro, viu, meu amigo?
Tem aí hoje Zé Neto e Cristiano. Vai ter também aí Chitãozinho e Chororó. Vai ter Alexandre Pires. Vai ter o Alexandre Pires, vai ser dia 12, vai ser amanhã, né? Dia 13 aí Chitãozinho e Chororó. Dia 14 o Alok. E dia 15 vai ter aí Country Beat. Vai ter também aí outros shows, né? João Bosco e Vinícius no dia 15. Vai ter também aí outros shows pra você que tá acompanhando. Se não me engano, o Fidu Mijeca, né, o Romeu? Vai ter também.

0: também lá. E principalmente aí a você que está nos acompanhando, você que está sintonizado, a Expo 3 aí que vai acontecer, a estrutura inclusive está incrível. A gente tem que parabenizar o pessoal do Sindicato Rural, parabenizar nosso amigo Bruno Ribeiro, parabenizar também, mandar um abraço especial para o nosso amigo Fabão também, grande Fabão, né? E também o Diego Everest, que estão aí realizando uma grande estrutura de shows aqui em Três Lagoas, dois ícones aí, principalmente do entretenimento aqui em nosso país. A gente manda um abraço ao nosso amigo Fábio Prats e o Diego Everest, grande Fabão aí, gente boa demais. E também, para quem está nos acompanhando, principalmente para quem está aí nos assistindo e nos ouvindo, gente, a Expo 3 aí vai ter também aí programação técnica, né? O Bruno Ribeiro, inclusive, esteve ontem no programa da Toninha, aliás, anteontem no programa da Toninha Campos, e ele reforçou, né, além dos shows, principalmente aí dos eventos para o público de entretenimento, vai ter também aí a parte técnica, palestras, eventos voltados ao setor aí do agropecuário, inclusive teve o Rent Sorting, né, no último domingo, que contou inclusive com a presença do prefeito Cassiano Maia, e principalmente aí a organização já trabalha nos últimos preparos, né, principalmente em relação ao evento aqui em Três Lagoas, e também aí a exposição de mais de 150 animais, os dias de campo, as ações do pessoal do Senar e atividades voltadas à horticultura, além também aí realizadas em propriedades rurais e assentamentos da região. A exposição não se concentra só no parque de exposições, ela também acontece no Pontal do Faia, acontece com visitas técnicas de escolas aqui em Três Lagoas, e a expectativa de movimentação financeira é de cerca de 20 milhões de reais durante os dias de evento aqui em Três Lagoas, além de impulsionar não só o comércio, hotéis, restaurantes, lojas, prestadores de serviços e também pessoas que vêm de outros estados para acompanhar a Expo 3 2026. Pessoas de Andradina, de Araçatuba, de Água Clara, Selvíria, Maracaju, pessoas da região aí que vêm para assistir aqui em Três Lagoas. E o rodeio acontece de 12 a 14 de junho. A grande final está programada para domingo, viu, gente? Então, você que está nos acompanhando aí, quer aí acompanhar os grandes shows aqui no Parque de Exposições. E a recomendação, principalmente hoje, que é a abertura, hoje vai ter Zé Neto e Cristiano, rapaz. Pessoal que gosta de Zé Neto e Cristiano aí, vai curtir hoje um grande show, abertura da Expo 3 2026, com a dupla Zé Neto e Cristiano. Eles vão estar aí a partir das 22 horas subindo do palco aí da Expo 3 2026. E a recomendação para quem vai aí acompanhar, né, quem vai lá para o Parque de Exposições, pessoal, vai estar uma movimentação muito intensa, vai ter muito carro, vai ter muita gente lá esperando, vai ter uma fila de gente que quer estacionar. A recomendação que a gente pede para o público de casa, pessoal que está nos acompanhando, que vai lá para o Parque de Exposições, é evitar ir de carro. Por que que eu falo isso, evitar ir de carro? Porque vai ter muita gente querendo estacionar, vai ter fila. Aí vai lá na rodovia, né, que é a BR-262, né, que é a rodovia que corta ali o Sindicato Rural, passa bem de frente. Vai ter trânsito. E aí o pessoal quer assistir, não vai conseguir vaga, é complicado. Vai com um colega, vai com um amigo, né? Vai de carona, principalmente quem pedir aí, precisar pegar um Uber, pega Uber, né? Vai aí com um amigo, principalmente aí quem vai de moto também, muita atenção às motos, viu, pessoal? Principalmente o pessoal que vai deixar ali na parte de fora do Sindicato Rural. Fique atento, né? Guarda ali com segurança e aproveitar os dias de shows aqui da Expo 3 2026. Zé Neto e Cristiano tem vários sucessos, o pessoal é bacana, gosta. E é a segunda vez deles em Três Lagoas, né? Você se lembra aí da última vez, aí na Expo 3 no caso, né? A segunda vez, na última vez que eles tiveram, cantaram debaixo de chuva, rapaz. Aqui em Três Lagoas, na Expo 3 2026, né? Os caras cantaram debaixo de uma chuva torrencial que caiu em Três Lagoas. E é claro, a gente tá torcendo para que esse ano não chova. Mas daqui a pouquinho, no nosso segundo bloco, tem a previsão do tempo. Nós vamos saber aí como vai ser o clima na hora da Expo 3 2026 e principalmente como será aí, principalmente o tempo durante o dia de hoje, já que tem previsão de chuva para Três Lagoas e toda a nossa região. 7 horas e 15 minutos, 7:15, pausa rápida. Nós voltamos daqui a pouco com mais Jornada Caçula. Até já.
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1: Estamos de volta, agora são 7 horas e 21 minutos, 7h21. Estamos de volta aqui para você no Jornal da Caçula, nesta quinta-feira, dia 11 de junho do ano de 2026. Já estamos aí, inclusive, já entrando no final de semana praticamente, né? Final de semana aí já iniciando praticamente aqui em Três Lagoas, final de semana um pouquinho mais cedo, porque tem exposição já hoje, quinta-feira, aqui em Três Lagoas. E a você que está nos acompanhando, nosso muito obrigado, um bom dia especial para cada um que está sintonizado. Lembra que eu falei para você que agora a gente vai conferir, hoje a gente vai antecipar um pouquinho a previsão do tempo, porque hoje é dia de Expo 13, o pessoal quer saber, vai chover em Três Lagoas durante o dia de hoje? Vai chover aí durante a 48ª Expo 13, a abertura que vai acontecer nesta quinta-feira aqui em Três Lagoas? Tem muita gente que quer saber, tem muita gente que está em alerta aí, porque tem previsão de possibilidade de chuva para Três Lagoas no dia de hoje. Inclusive a informação que nós temos, antes de passar aí para nossa previsão do tempo, é que hoje estamos aí ainda, né? Aqui vou até pegar, em alerta amarelo de tempestade, viu, pessoal? O alerta amarelo para tempestade em Três Lagoas ainda continua, a previsão é do Instituto Nacional de Meteorologia. Mas, bem, sem mais delongas, vamos conferir então. Vamos saber aí mais informações para você, a previsão do tempo aqui no nosso Jornal da Caçula, para você que está nos acompanhando aqui, sempre em relação ao clima de Três Lagoas, porque, ó, hoje tem essa previsão, esse alerta importante. Ontem já chuviscou em Três Lagoas. Ontem aí já... Ontem já choveu um pouquinho aqui na nossa cidade, deu uma refrescada. E principalmente em relação ao clima na nossa região. Então vamos antecipar, porque é hora da previsão do tempo. Previsão do tempo, Caçula. E nós vamos trazer para você a informação do IMET e também do Clima Tempo. O Clima Tempo promete para Três Lagoas nesta quinta-feira uma previsão aí de sol com algumas nuvens, mas a probabilidade de chuva não está descartada para o nosso município no dia de hoje, viu, gente? Importante a gente citar essa informação para quem está nos acompanhando aqui no nosso Jornal da Caçula. Nós colocamos aí na tela, para quem assiste na TV Web, o Clima Tempo, o site do Clima Tempo. E para hoje, a previsão em Três Lagoas, como eu falei aí, a máxima, né, para nossa cidade de Três Lagoas. Estamos em alerta, inclusive, para chuva forte, mudança no clima da nossa cidade durante o dia de hoje. E lembrando para você que está nos acompanhando, principalmente quem vai aí para a Expo 3 hoje. A máxima pode chegar aos 25 graus. Temos aí aumento da nebulosidade ao longo do dia, possibilidade de pancadas de chuva acompanhadas de descargas elétricas e principalmente aí rajadas de vento. Esse cenário meteorológico é resultado da combinação entre o avanço de uma frente fria, o intenso transporte de calor e umidade e principalmente a atuação de áreas de baixa pressão sobre o centro-oeste do estado. Você vê aí que neste momento está 19 graus aqui em Três Lagoas. Lembrando que a população deve ficar atenta às mudanças bruscas no tempo, principalmente durante a noite, viu, pessoal? Durante a noite pode ter mudança no clima. E na nossa outra tela, você vai acompanhar a previsão de hora em hora aqui em Três Lagoas e principalmente durante ali a hora da abertura da Expo 3 2026, que será por volta aí das 18 horas. A previsão está com a mínima aí de, aliás, a máxima, perdão, de 26 graus. E por volta das 22 horas, que é a hora aí provável, né, que o Zeneto e Cristiano, a probabilidade que o Zeneto e Cristiano deverão aí subir ao palco da Expo 3 2026, a previsão aponta 21 graus. Para Três Lagoas. Há zero probabilidade de chuva, principalmente durante o horário das apresentações aqui em Três Lagoas, segundo informações do Clima Tempo. Bem, vamos torcer, né? Como eu falei, a previsão do tempo, a previsão é instável. Pode ser que chova, pode ser que o tempo vire nesta quinta-feira. A previsão de chuva para a abertura, durante a abertura e também durante os dias de shows aqui da Expo 3, o frio vai continuar. Principalmente quem está aí se programando, tira o agasalho, tira aí principalmente aí a roupa de frio um pouquinho mais pesada do armário, porque a previsão é que essa frente fria também permaneça e dê uma queda nas temperaturas aqui em nossa região durante aí a Expo 3 2026. Mas o importante é curtir e aproveitar principalmente esse grande evento. 7 horas e 25 minutos em Três Lagoas, 7 horas e 25 minutos, vamos trazendo para você mais informações, mais notícias. E atenção, a Prefeitura de Três Lagoas, por meio da Secretaria de Gestão de Pessoas, publicou aí novas convocações de candidatos.

candidatos aprovados em processos seletivos simplificados para contratação temporária. Os convocados pertencem aos processos seletivos aí 001-2026 e 001-2025 e deverão cumprir todas as etapas previstas para garantir aí a contratação. O processo de admissão será realizado em três fases obrigatórias: entrega de documentos, realização de exames admissionais e lotação. A administração alerta que o candidato somente poderá avançar para as etapas seguintes após apresentar toda a documentação exigida nos respectivos editais. E os candidatos convocados pelo processo da Secretaria de Gestão de Pessoas, que é o

0: se apresentar na sede da secretaria, que fica na João Silva, 939, no centro, conforme o cronograma divulgado em edital. E aí na etapa será exigida a conferência da documentação comprobatória exigida para cada cargo. Somente após a validação dos documentos, os candidatos poderão seguir para os exames admissionais e posterior lotação. E tem também o pessoal da educação, viu gente? O pessoal do processo seletivo da educação. Esses devem comparecer também na CEMED, que fica na Alexandre Costa 130, no centro lateral da Paranaíba, aqui em Três Lagoas, para a entrega de documentos. E lembrando que as convocações fazem parte das ações da Prefeitura para reforçar o quadro de servidores, principalmente que são aí da área da saúde, educação e gestão, e assegurando a continuidade e qualidade dos serviços prestados aqui no município. Então lembrando aí, aqueles que principalmente precisam aí, né, assumir esses cargos no concurso, precisam levar os documentos, tem lá no edital, no site da Prefeitura de Três Lagoas, qualquer detalhe, você pode ter mais informações na hora aí, principalmente em relação a como e de que forma assumir aí este concurso. Bem, 7 horas e 27 minutos, 7h27, nós vamos para uma pausa rápida aqui no Jornal da Caçula e daqui a pouquinho nós vamos com a nossa sala de visitas, vamos falar sobre a vigilância sanitária de Mato Grosso do Sul. Nosso convidado, nosso entrevistado de hoje é o Matheus Moreira Pirolo, ele que é gerente da vigilância sanitária aqui de do nosso estado de Mato Grosso do Sul. Ele vem falar com a gente a respeito destes trabalhos importantes, principalmente em relação a tudo que tem sido feito em Mato Grosso do Sul. É importante o trabalho dele e principalmente para garantir a segurança do que é consumido e o que é vendido em relação a medicamentos e outros aqui no estado. Pausa rápida, nós já voltamos.
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0: 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Estamos de volta, agora são 7 horas e 32 minutos aqui em Três Lagoas, 7h32, e agora estamos ao vivo lá na nossa rede social. Estamos ao vivo lá no nosso Face, facebook.com/caçula96fm, facebook.com/radiocaculatl. Segue a gente lá, acompanha a gente lá, que nós agora vamos ter a nossa sala de visitas, vamos ter a nossa entrevista e você pode participar com a gente, interagir na nossa edição de hoje, participar do Jornal da Caçula com a sua mensagem, com a sua pergunta para o nosso entrevistado e principalmente participar com a sua audiência. Pessoal lá do nosso Instagram, pessoal do nosso Facebook, a Margarete Lopes já chegou aqui. Ei, Margarete, bom dia, minha amiga. Margarete Lopes, gente boa demais, tá aqui conosco também. A Margarete está aguardando também a exposição, né, Margarete Lopes? Margarete vai estar em todos os dias da Expo 3 2026. Ela lá da casa dela. E a todos que estão nos acompanhando, o nosso muito obrigado pela audiência de sempre. Então vamos receber aqui, estamos inclusive, opa, pode sentar, fica à vontade, é o nosso entrevistado de hoje, ele que já esteve com a gente aqui em diversas oportunidades, é sempre uma honra recebê-lo para falar sobre vigilância sanitária. Ele que é o coordenador do setor da vigilância sanitária aqui em Mato Grosso do Sul, ele que vai falar conosco sobre esse tema e principalmente porque tem tido aí diversas ocorrências em relação àquele famoso problema das canetas emagrecedoras, porque olha, tem sido um contrabando aqui em Mato Grosso do Sul tremendo. E o trabalho dele é importante para, claro, né, verificar e principalmente ajudar a população nesse sentido. O nosso convidado é o Matheus Moreira Pirolo, ele que é aqui da Vigilância Sanitária de Mato Grosso do Sul, já esteve conosco aqui e é uma honra sempre recebê-lo. Hoje tá meio diferente, né, Matheus? Hoje você tá de um lado, todo de outro aqui, mas o assunto é o mesmo, é falar aí sobre o trabalho da Vigilância aqui em Mato Grosso do Sul. Muito obrigado, seja bem-vindo mais uma vez, está aqui em Três Lagoas, fez questão de estar conosco aqui na Caçula FM. Bom dia.
1: Bom dia, Rafael. Bom dia, ouvintes da Caçula FM. Para nós, da Secretaria de Estado de Saúde, é sempre um prazer estar aqui em Três Lagoas, conversando com a população da região sobre saúde, prevenção à saúde, promoção à saúde e outros temas aí ligados ao bem-estar da nossa população.
0: Com certeza. E importante também, né? Nós já citamos de início, né, Matheus, essa questão do contrabando de canetas emagrecedoras aqui no estado. Nós temos visto que os números agora cresceram, né? O seu trabalho e da sua equipe também tem sido de grande importância. Mas principalmente, como que tem sido atuar no combate desse tipo de produto? Nós sabemos que hoje circula, tanto de maneira irregular, mas de maneira também legal. Mas, infelizmente, a maioria da parte desses produtos ilegais acaba chegando no consumidor. Como que funciona todo o trabalho, desde o início até a apreensão, para que não chegue no consumidor final?
1: Rafael, é um desafio para nós do Estado, né? Das forças aí do Estado, da Vigilância Sanitária. Aí nós temos as forças de segurança pública que atuam nesse segmento também. O PROCON também atua, né? Sim. E para a gente é um desafio enorme, Rafa, porque hoje o Brasil ele é historicamente conhecido por ter um mercado seguro para medicamentos. Uhum. Né? Medicamentos, você só compra medicamentos de drogarias ou farmácias.
0: Sim.
1: Né? Você não pode comprar medicamentos de pessoas físicas, pessoas desconhecidas, locais não autorizados, redes sociais, uhum. Facebook, WhatsApp, Instagram. Não é assim que se compra medicamento. Então, o Brasil sempre foi reconhecido por ter um mercado seguro para o consumidor de medicamentos. E agora a gente se depara aí com as demandas da atualidade que nos desafiam.

0: confiam, né? Porque esses emagrecedores, que não são quaisquer medicamentos, são medicamentos sujeitos a controle especial.
1: Sim.
0: Né? São medicamentos que provocam fortes alterações no organismo humano em curto espaço de tempo. Né? Então muitos questionam a gente, Rafa, eles falam assim, ah, mas vocês estão falando que é pirateado, é falsificado, mas deu efeito em mim. Pois é, ele dá efeito. Sim, né? A gente tem o derretimento da gordura, mas e o que mais está ali derretendo naquela pessoa?
1: É.
0: Né? O derretimento da gordura é o que acontece ali no curtíssimo prazo e no médio e longo prazo. E os rins daquela pessoa, e o fígado daquelas pessoas, e o pâncreas, né? Isso vai estourar no médio e longo prazo, Rafael.
1: Sim, sim.
0: E as canetas emagrecedoras, elas atualmente constituem uma importante tecnologia da saúde, da medicina, da indústria farmacêutica.
1: Uhum.
0: Só que o que nós defendemos enquanto vigilância sanitária? O uso racional dessa tecnologia. Né? E o uso racional dessa tecnologia pressupõe a observância de uma série de protocolos. E o principal protocolo é o acompanhamento, supervisão, avaliação e prescrição do médico.
1: Sim, sim.
0: De preferência o endocrinologista. Então, essas canetas emagrecedoras que a Vigilância Sanitária tem recolhido, que a Polícia Militar tem recolhido, que a Polícia Rodoviária Federal tem recolhido, a Polícia Federal tem recolhido, são canetas associadas à automedicação. São canetas em que a pessoa vai consumir sem acompanhamento médico. Porque um médico, Rafa, se ele prescrever uma caneta pirateada, clandestina, sem registro, sem autorização para circular no Brasil, ele está sujeito até à cassação do seu registro no Conselho Regional de Medicina. Então, um médico sério, responsável, ele jamais vai prescrever esse tipo de produto. Esse produto está associado à perniciosa automedicação, prática da automedicação. E, Rafa, um médico sério, um endocrinologista de preferência, que é quem vai avaliar aí a necessidade dessa caneta emagrecedora ou não, eu já vi casos, Rafa, do médico solicitar de 20 a 30 exames.
1: Nossa.
0: Prévios a prescrição da caneta, porque o médico ele tem que avaliar uma série de contraindicações absolutas.
1: Uhum.
0: Para essas canetas emagrecedoras. Né? O caso de problema na tireoide, nós temos outras situações que exigem cautela, como histórico de renal crônico na família.
1: Sim.
0: Né? São situações que exigem cautela. Isso tudo, entre outras situações, o médico vai avaliar para decidir se ele vai ou não utilizar a terapia da caneta naquele paciente. Uhum. Ou em que dose ele vai utilizar essa terapia. Porque pode ser que o paciente tenha alguma pré-condição de saúde que o habilita a utilizar aquela caneta numa dose menor. E o que a gente está vendo, Rafa, é as pessoas comprarem essas canetas aí de pessoas ambulantes que trazem do Paraguai de qualquer jeito, muitas vezes. Sim. Sem a refrigeração adequada. Né? A falta dessa refrigeração pode levar à ineficácia do medicamento, pode levar à toxicidade desse medicamento. Esses medicamentos que vêm do país vizinho, do Paraguai, alguns sim são registrados.
1: Uhum.
0: Mas até o Paraguai está preocupado, Rafa. Ontem mesmo teve uma mega apreensão pela Vigilância Sanitária do Paraguai de TG falsificada, inúmeras coisas. Cada 10 TGs que chegam no Brasil, 4 são falsificados. É aquele famoso emagrecedor. Ah, dessa vez não deu efeito. Apliquei e não deu efeito. Né? Por que que não deu efeito? Porque você teve o azar, né, de cair ali no pílula de farinha. Né? Mas ainda que não o seja, tem alguns emagrecedores que o próprio Paraguai proíbe, como a retatrutida.
1: Sim, sim.
0: Né? E o que pode acontecer ali nesses que o próprio Paraguai proíbe e que estão usando aqui no Brasil? Pode acontecer um caso de superdosagem, ou seja, naquele medicamento pode conter uma dose acima daquelas que foram avaliadas em estudos clínicos.
1: Uhum.
0: Né, e aprovadas para a utilização nesse tipo de medicamento. Ou seja, doses que muitas vezes podem ser tóxicas para órgãos vitais do corpo humano, como rins, pâncreas, fígado, ou até letais.
1: Sim,
0: que nós já
1: sim.
0: temos casos de pancreatite aguda necrosante que levou o seu portador a óbito. né? Então, isso tudo associado

0: a prática perniciosa da automedicação. É você utilizar a caneta porque o parente está usando, o vizinho está usando.
1: Indicada por um amigo, né? Sempre aquele... O fulano de tal usou tal caneta, funcionou em mim. Mas uma pessoa é diferente da outra, né, Matheus? É, pode acabar tendo um problema naquela pessoa, o problema que não teve na outra que indicou, por exemplo.
0: Exatamente, Rafa. Eu, pessoalmente, sou contraindicado para a utilização desse tipo de caneta, porque eu tenho histórico de câncer de tireoide na família.
1: Sim.
0: Né?
1: Sim.
0: Então eu mesmo não posso. E, então a pessoa muitas vezes não passa por essa avaliação, né, nesses casos. Então essas canetas que nós estamos aprendendo estão associadas a isso, né, que coloca em risco grave a saúde da nossa população. Nós temos nos Correios, né, uma operação permanente, Rafa. Nós estamos lá desde fevereiro. Sim. Nós sempre estivemos nos Correios, no centro de triagem e distribuição dos Correios de Campo Grande, que é o local por onde passam todas as mercadorias postadas no Mato Grosso do Sul via Correios. Então, sim, se você postar uma mercadoria em Três Lagoas, ela vai até Campo Grande, Campo Grande ela vai para outro local ou para outro estado da federação, né? Então, tudo passa por lá e nós estamos lá todos os dias no raio-x passando, Rafa, todas as mercadorias que saem da região de fronteira do Mato Grosso do Sul. Todas são vistoriadas pelo raio-x e no raio-x nós detectamos a presença de canetas e ampolas que são imediatamente interceptadas, apreendidas e depositadas em local seguro da Secretaria de Estado de Saúde. E nós já recolhemos, Rafa, mais de 15 milhões de reais em canetas desde fevereiro.
1: 15 milhões?
0: Milhões de reais. Mais de uma tonelada.
1: Aham. Uhum.
0: De canetas emagrecedoras foram canetas e ampolas. E olha, Rafa, que uma ampola é algo minúsculo.
1: Sim,
0: né?
1: Sim.
0: A gente sabe o que é o tamanho de uma ampola. Nós temos mais de uma tonelada de ampola, Rafa. Sim. E isso tudo, Rafa, eu vou trazer aqui em primeira mão para a Caçula FM.
1: Claro.
0: Né? Nós vamos anunciar em primeira mão aqui agora, vocês sempre parceiros da saúde pública, preocupados, claro, com seus ouvintes. Nós vamos fazer o primeiro ato público, estou anunciando agora, tá,
1: sim,
0: Rafa?
1: Sim, sim.
0: O primeiro ato público de incineração de medicamentos emagrecedores irregulares do Brasil, que ocorrerá daqui uma semana.
1: Sim.
0: Quinta-feira que vem, nesse exato momento, nós estaremos saindo da Secretaria de Estado de Saúde, no local onde estão armazenadas essas canetas, sob forte escolta da Polícia Rodoviária Federal. É um caminhão carregado dessas canetas para que nós possamos levá-las para o lugar, de volta para o lugar da onde elas jamais deveriam ter saído, que era a fronteira do Brasil com o Paraguai. Nós vamos incinerá-las na fronteira, Rafa.
1: Sim.
0: Nós vamos incinerá-las em Dourados, Mato Grosso do Sul. Nós vamos transportá-las de Campo Grande a Dourados sob forte escolta da Polícia Rodoviária Federal. E nós queremos deixar bem claro para a população daquela região que não adianta querer usar o equipamento dos Correios ou qualquer outra forma logística de transporte para praticar isso, que não é só uma infração sanitária, Rafa. Como você bem disse no início, é um crime. É,
1: sim,
0: um crime,
1: sim,
0: de contrabando. Nós estamos finalizando nossos relatórios de inteligência que serão encaminhados às autoridades competentes para poderem fazer as apurações aí quanto a possíveis redes de organização criminosa que estejam envolvidas. Rafa, mais de 70% dessas canetas que nós apreendemos tinha como destino a região nordeste do Brasil.
1: E passa por aqui porque aqui é um corredor, né, também. Aqui o Mato Grosso do Sul, nós temos fronteira com o Paraguai, com Bolívia. E antes era a rota do tráfico, agora é a rota das canetas emagrecedoras. Infelizmente passa por aqui porque os criminosos acham que é mais fácil de passar por aqui, né, Matheus?
0: Exato, eles acham que é mais fácil. Supõe que é mais fácil. E daqui para todo o Brasil. Muito se fala de Foz do Iguaçu, Ponte da Amizade. De fato, ali é um local estreito de grande volume de contrabando e descaminho, mas a gente sabe pelas estatísticas que 60%, Rafa, como você diz, do contrabando do Paraguai para o Brasil passa pelo Mato Grosso do Sul. 60% passa por nossa fronteira com o Paraguai ali. A gente tem uma fronteira bem extensa, né? E eles se aproveitam disso para poder transportar essas canetas. A nossa ideia, Rafa, é o quê? É a pessoa não

0: consegui transportar pelos Correios, não consegui transportar pelas transportadoras, pelos centros logísticos, porque nós também estamos atuando nas transportadoras que encaminham encomendas. E a ideia é fazer com que esse pessoal não tenha outra saída, a não ser abandonar a busca do lucro fácil, porque a gente está falando de pessoas que estão buscando o lucro fácil, colocando em risco a saúde de outras pessoas, porque quem adquire caneta emagrecedora pirata não está emagrecendo com saúde. Pode até estar emagrecendo, mas está emagrecendo com risco. Risco elevadíssimo de dano à sua saúde. Isso não é emagrecimento saudável, né? Muitos, Rafa, sequer fazem mudança de hábitos. Eles acham que é como se fosse a criptonita do Superman.
1: É o negócio do querer fazer fácil, né? É sempre da facilidade, né, Matheus? A pessoa, ela, às vezes, ela vê ali, ela vê uma pessoa, às vezes um influencer também, né? A pessoa da internet indica pra ela, fala assim, olha, tá mais fácil ali, você emagrece rápido, em 14 dias, em 15 dias. Só que esquece que o metabolismo de um é diferente do outro também, né? Esquece disso.
0: Exatamente, é o famoso atalho. É o caminho mais fácil. Tanto para quem vende, quanto para quem compra.
1: Sim.
0: Né? Quem vende quer ganhar dinheiro fácil, quem compra quer fazer aquele emagrecimento fácil, sem mudança de hábitos, sem acompanhamento médico, sem mudança de rotina, atividade física. Tem gente achando que é igual a criptonita. Ah, passo uma semana na pizzaria, no hambúrguer, no sorvete, aí na outra semana eu entro na caneta. Aí volto. Isso não existe, isso daí essa pessoa vai adoecer aí no médio prazo de forma gravíssima, gravíssima. Então, caneta emagrecedora é uma tecnologia importante? Desde que utilizada de forma racional. Né? Nós temos opções de canetas emagrecedoras nas drogarias, nós temos tirzepatida, nós temos semaglutida, nós temos liraglutida. Pode ser que a semaglutida não seja tão rápida quanto a tirzepatida, mas é o que eu falei, é o atalho. A gente tem que evitar o atalho. A gente tem que ter aquele emagrecimento sustentável a médio e longo prazo para que isso não gere sobrecarga no sistema de saúde lá na frente. Então, nós vamos fazer ali, quinta-feira que vem, o primeiro ato público na presença de autoridades, da imprensa, para trazer transparência para a nossa ação, Rafa.
1: Claro.
0: Porque não tem essa de caneta ser apreendida e desviada, caneta ser apreendida e ser leiloada, né? Caneta não é leiloada, caneta é medicamento, jamais é leiloado, né? A Receita Federal apreende um notebook, um computador, uma impressora, um iPhone, esse sim pode ser leiloado.
1: Sim, produto
0: de descaminho, produto de contrabando não, porque contrabando é proibido pela legislação, isso aí não pode estar dentro da cadeia econômica de circulação de bens e serviços, daí tem que ser retirado, né? E tudo que a gente recolheu vai estar lá quinta-feira em Dourados para ser devidamente incinerado em local apropriado, licenciado em empresa séria, né? E nós vamos fazer o que nós estamos fazendo aqui lá em Dourados, divulgar para toda a fronteira, para que a mensagem chegue àquela pessoa que tentou postar aquela mercadoria e não conseguiu. Né, aquela pessoa que apostou, né, que as autoridades, as instituições não estariam funcionando e quebrou a cara, porque nós estamos funcionando sim, e Mato Grosso do Sul, se depender de nós, não vai servir de rota do crime. Né? Mato Grosso do Sul é lugar de gente honesta, trabalhadora, que ganha dinheiro limpo. Né? E agora nós temos a rota bioceânica não vem para ser corredor do crime, rota bioceânica vem para ser corredor do desenvolvimento.
1: Claro.
0: Né? Então é isso que nós queremos mostrar para o restante do Brasil. Rafa, lá no Nordeste, essas canetas, por que eles miram o Nordeste? Uhum. Porque lá chega num preço de 3 a 5 vezes maior do que eles conseguem oferecer aqui. Então eles miram lá, 70% vai para lá. Né? E a gente estrangulando aqui, essa caneta não chega lá, não coloca em risco. Então você vê, Mato Grosso do Sul, uma força estadual trabalhando aí para todo o Brasil.
1: E importante também, né, o trabalho, principalmente da Vigilância Sanitária. Matheus, você está em Três Lagoas hoje, você está desde ontem, né, aqui na nossa cidade, realizando um trabalho. Como é que vai ser sua agenda aqui em nosso município, principalmente aí a questão com as autoridades? O que você vem aqui para Três Lagoas, principalmente além da nossa entrevista, mais falar para o público, mas principalmente as ações como coordenador da vigilância aqui no nosso estado?
0: Ah, sim, Rafa. Nós percorremos todo o Mato Grosso do Sul, levando informação, saúde para a população, né? E não é diferente aqui com Três Lagoas. E nós temos agenda hoje com a secretária municipal de saúde,

0: né, com o pessoal da Procuradoria Jurídica, para a gente tratar assuntos aí, legais referentes à atuação da Vigilância Sanitária de Três Lagoas, que é uma vigilância sanitária bastante atuante, né? Tem uma equipe muito boa lá, Rafa, tem pessoas com mestrado, tem pessoas todas de nível superior, né? Tem advogada lá na vigilância, então é uma equipe bem proativa. É uma equipe que não cruza os braços, né? É uma equipe que está sempre atuando, tem farmacêutico, enfermeiro, odontólogo, né? É uma equipe veterinário, uma equipe grande, boa, né? E por quê? Porque a administração está preocupada com a saúde da população, claro, né? Vigilância é isso, é qualidade, é você entregar valor para a população, é você agregar valor a bens, produtos e serviços, né, para que a população esteja segura e adquira produtos de qualidade. Isso é um desafio, viu, Rafa? Porque nós vivemos num país em que o preço fala mais alto.
1: Sim.
0: Né, a pessoa, o preço em detrimento da qualidade. Né, isso é uma característica, infelizmente, do brasileiro médio. Né, se preocupar com o preço e não com a qualidade. E eu viajo muito os países. Eu já tive a oportunidade de conhecer a Argentina e Chile. Pude reparar que são países que já possuem mentalidade diferente, as pessoas se preocupam mais com qualidade do que com preço, né? Então o chileno, Rafa, por mais que ele esteja passando dificuldade, ele não leva desaforo para casa.
1: Sim.
0: Ele não se humilha, ele não se humilha. O argentino é a mesma coisa, ele não se humilha, ele não leva desaforo para casa, e isso é coletivamente, né, considerado, pressiona, né, os prestadores de serviços, os comerciantes, a colocarem no mercado produtos de boa qualidade. Porque enquanto o comerciante estiver colocando produtos de má qualidade e as pessoas estiverem comprando, ele não vai cessar a sua conduta.
1: Sim.
0: Né? Então,
1: é a famosa oferta e a procura, né?
0: É a famosa oferta e a procura. E infelizmente no Brasil é assim. Outros países, na Europa, então, nem se fala, né? Então a gente vai, frequenta aí supermercados. No Chile, na Argentina, a gente vê que a qualidade dos produtos é infinitamente superior à qualidade dos nossos produtos aqui oferecidos no mercado, porque aqui o que vale é tanto para o lado do consumidor, é a busca pelo preço, e tanto para o lado do fornecedor, a busca incessante do lucro, né? Então isso é muito ruim. E nós temos aqui em Três Lagoas uma vigilância que se preocupa com a população, né, que está sempre atuando aí em favor da saúde das pessoas. Nós já fizemos operações aqui para o combate a cigarros eletrônicos, que é outra praga que nos acomete aí. Nós tivemos agora 31 de maio, Dia Mundial Sem Tabaco, né, e nós vamos desenvolver entre o dia 31 de maio, Rafa, Dia Mundial Sem Tabaco, e 29 de agosto, Dia Mundial de Combate ao Fumo, uma série de ações estratégicas no sentido aí de... de se aplicar a legislação para o comércio de produtos derivados do tabaco. A gente sempre lembra que cigarros eletrônicos não são alternativa terapêutica, não são medicamentos, não são uma viabilidade para se largar, abandonar o fumo convencional. São altamente perniciosos à saúde, altamente nocivos, né? A gente tem visto aí pessoas com 25 anos tendo que passar por transplante de pulmão, Rafa. Sim. Transplante de pulmão, pessoas com 20 anos tendo que decepar metade do pulmão por necrose em razão desse produto altamente nocivo à saúde. Nós vamos seguir com agendas aqui de auditoria, Rafa, na Vigilância de Três Lagoas. Nós vamos fazer auditoria na Vigilância de Brasilândia e Bataguaçu hoje e amanhã, né, para ver como é que eles estão desenvolvendo ali o trabalho deles, se estão desenvolvendo a contento de forma a proteger, a garantir a segurança e a saúde da população. Rafa, a população, ela não entra na cozinha de um restaurante. Então você está lá consumindo, você não sabe o que acontece dentro da cozinha daquele restaurante. Eu admiro restaurantes que colocam, como tem aqui na rádio, né? Uma parede de vidro.
1: Sim, e... a gente consegue ver o Wilder ali do outro lado, né? Tem isso também, bastante, né? É a transparência que você fala sempre, né, Matheus?
0: Exatamente. Uma vez eu estava na Argentina, em Mendoza, fui convidado pelo dono do restaurante. Ele viu que eu mostrei interesse, não me identifiquei como da vigilância sanitária, óbvio. Uhum. Mas ele viu que eu mostrei interesse no processo de trabalho. Ele me convidou,
1: colocou os equipamentos, né?
0: Os equipamentos, os paramentos necessários, e me conduziu até a cozinha para conhecer. Eu

0: Eu nunca vi isso no Brasil, né? Então, quem tem acesso à cozinha é a vigilância sanitária, o consumidor não tem. Quem tem acesso ao estoque de um estabelecimento é a vigilância sanitária. Você que vai fazer um procedimento estético, quem tem acesso, né, muitas vezes ao estoque de produtos que vão ser injetados naquele paciente, naquela pessoa que busca um procedimento estético, a toxina botulínica, o ácido hialurônico, quem tem acesso a esses produtos é a vigilância sanitária. Então, isso é a importância da vigilância sanitária, porque a vigilância sanitária tem acesso a locais que a população não tem.
1: Sim.
0: E se aquele local tem um alvará da vigilância sanitária válido pregado na parede, quer dizer que teve um segundo olhar ali, uma segunda checagem sobre aquele estabelecimento, sobre as práticas adotadas. Então, a gente orienta a população. Vai consumir medicamento? Consuma na drogaria, na farmácia. Né, qualquer produto que você for consumir que possa afetar a sua saúde, o faça em locais licenciados pela vigilância sanitária, né, porque você ali tem uma garantia de que teve um segundo olhar ali. Às vezes não é nem má fé, na maioria das vezes, Rafa, não é má fé do empreendedor, né, do comerciante. Às vezes é um equívoco, um erro, um deslize, um desleixo, né, algo que passou despercebido. Né? E esse segundo olhar, né, que a gente chama na vigilância sanitária double check, né, a dupla checagem, esse segundo olhar, um olhar externo, uma auditoria externa sobre aquele processo de trabalho é muito importante até para o empreendedor.
1: Sim.
0: Porque o empreendedor evita riscos ali de indenizações futuras, né, de ter que arcar com indenizações por danos à saúde do seu consumidor, além de ter a imagem manchada, né, por ter eventualmente praticado algum dano em face de algum consumidor. Então a vigilância sanitária é importante para garantir o desenvolvimento nacional, para garantir que produtos e serviços que são prestados à população ou sejam com valor agregado, que tragam de fato mais benefícios para o consumidor do que malefício. A gente não pode admitir produtos que trazem mais malefícios do que benefícios para a coletividade, porque isso não é desenvolvimento econômico, isso é prejuízo. Vou dar o exemplo do tabaco, do tabagismo. A arrecadação com a indústria tabagista no Brasil é de 9 bi, Rafa, 9 bilhões.
1: Bilhões.
0: Sabe quanto que é o prejuízo que essa indústria provoca por ano para os cofres públicos em saúde, assistência social, aposentadoria precoce e perca de produtividade? O prejuízo, o INCA, Instituto Nacional do Câncer, lá do Rio de Janeiro, calculou esse prejuízo. Ele é de 120 bilhões anuais. Então, quer dizer, nós temos uma arrecadação de 9 bi contra um prejuízo de 120 bi, 12 vezes maior. Isso está gerando valor para a sociedade? Isso está gerando desenvolvimento para a sociedade? É claro que não. Ah, mas e os empregos? E os fornecedores dessas indústrias? Pois é, se você tem uma arrecadação tributária de 9 bi, isso significa que está gerando uma riqueza de 40 bi entre geração de emprego, pagamento de fornecedores, 40 bi contra um prejuízo de 120 bilhões. Quer dizer, é 3 vezes maior, né? E isso se repete da indústria do tabaco para esse comércio clandestino de canetas emagrecedoras, para o tráfico ilícito de entorpecentes, tudo se repete. Né? E digo mais, quando você consome um produto pirata, Rafa, você está financiando toda uma cadeia criminosa, né, do contrabando, do tráfico, tráfico de armas, tráfico de drogas, tráfico de pessoas. Você está financiando
1: o crime organizado, no geral.
0: O,
1: né,
0: crime organizado, que vai refletir no roubo à mão armada,
1: sim, sim,
0: no assalto, no sequestro, né, que vai refletir numa bala perdida.
1: Sim.
0: Né? Então, veja, nós alimentando, retroalimentando a cadeia do crime, né, e sem saber, sem se dar conta da dimensão dos nossos atos individuais quando a gente adquire produtos pirateados, produtos falsificados e produtos que geram prejuízo à saúde humana,
1: que é o mais importante, e principalmente a saúde de todos. Matheus, queria te agradecer, a gente está no limite do nosso tempo, foi uma grande entrevista, se pudesse a gente continuava aqui bastante tempo falando, mas parabéns pelo seu trabalho, parabéns a toda a sua equipe e principalmente por você ter vindo aqui ao nosso programa. É sempre uma honra te receber para falarmos de assuntos importantes, principalmente em relação à vigilância sanitária de Mato Grosso do Sul. Obrigado mesmo por ter vindo ao nosso programa.
0: Obrigado, Rafael, obrigado Três Lagoas, né, e que todos tenham aí um bom final de semana, um bom restante de semana e uma boa exposição, né, que está tendo festa aí na cidade.
1: Começa hoje.
0: Que todos aproveitem essa festa sem cigarro eletrônico, viu, Rafa? Sem cigarro eletrônico. sem colocar.

0: colocar em risco aí a saúde das pessoas.
1: Muito importante. Obrigado, viu, Matheus? Pessoal, vamos embora. Muito obrigado pela sua audiência. Lembrando que nós estaremos na Expo 3 2026 com toda a cobertura hoje, a partir das 6 horas da tarde, a abertura oficial. Vem aí o William Ramos. Sem ele, a gente não pôde ir no nosso programa ao ar hoje. Ele que é o nosso operador aqui. E começa agora com um bom dia, Caçula, e depois bom dia, Toninha Campos. Até amanhã, sexta-feira. Tchau.
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0: Bom dia! Cheguei, turma! Cheguei com muita alegria na sua manhã daquele jeito! Eita, Lelê! Porque, olha, quintou, Brasil! Ai, que delícia, Brasil! Então já chega chegando, porque, ó, quintou e hoje começa a expor! É, hoje começa a expor, se prepara, hein? Se prepara porque a coisa vai ser boa demais. E a caçula tá lá, ligadinha. Vamos fazer uma bagunça super gostosa daquele jeito. E o meu amigo Romeu, né, Romeu? Vamos causar lá, né, meu amigo?
1: Will, deixa eu te perguntar. Você vai dar uma passadinha no stand da Rádio Caçula?
0: Opa!
1: O pessoal tem que ir lá, tem que conhecer... Né, vai ter bastante palestra durante na parte da tarde, a partir de amanhã. Hoje começa um pouquinho mais tarde, né?
0: Hoje começa um pouquinho mais tarde, então tem como você dar uma passadinha também, rapidinho, mas começa mais tarde.
1: Isso aí, ó, gente. Hoje tá prometendo, hein? Zeneto e Cristiano, a montagem já está quase finalizada, a entrada franca, ou seja, está todo mundo convidado pela Rádio Caçula a ir se divertir, aproveitar o show. Então você não pode ficar de fora, hein?
0: Isso, meu amigo, que tá demais, né? Tá chique demais. A estrutura... Gente, tá show,
1: Tá bonito, viu? E olha que eu sou de São Paulo, já fui muito show grande e tá muito bonita a estrutura.
0: Eita, Lelê, coisa boa.
1: Vamos tá lá, né, Will?
0: Vamos tá lá. Então se prepara aqui, fica ligadinho aqui na programação da Caçula, porque vem muita coisa boa, tá? Muita mesmo. Então se prepara, segura o coraçãozinho. 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Aqui é sucesso. É sucesso mesmo, não é, minha turma? Cadê minha turma mais feliz? É isso aí, mais feliz mesmo. Então continua ligadinho, porque, ó, agora eu vou trazer uma música pra você já entrar no clima da festa. É isso mesmo. Chega mais, Zé Neto Cristiano. Eita, que balde é esse, meu amigo? Que balde é esse? Me conta.
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0: chegou aquele momento especial. Isso aí. Vamos de previsão, meu amigo, minha amiga.
1: Áries.
0: Sua mente está acelerada, Ariano. É isso mesmo. Mas cheio de ideias brilhantes para esse dia de hoje. Então se prepara, haja coração, meu amigo. Porque vem muita coisa boa por aí, tá bom? Muitas tarefas, mas você vai tirar de letra. Número da sorte, 5, 14, 42, a cor vermelho. Olha, o vermelho continuou de novo.
1: Touro.
0: Vamos lá, foco total, intenso. Hoje você vai ser muito intenso, tá bom? Principalmente para organizar as finanças. É um momento excelente para organizar tudo. Isso mesmo, e se planejar, tá bom? E o próximo mês vai ser brilhante. Por isso que você tá preparando o terreno, né? Isso aí. Número da sorte, 3, 22, 39, a cor verde. Olha que legal.
1: Gêmeos.
0: Vamos lá, você de gêmeos. Olha, hoje você tem que ter muita calma e paciência, tá bom? Você vai trabalhar muito sozinho, por conta que hoje você não tá com muito saco pra aguentar as pessoas, não. Mas tem que ter paciência, tá bom? Mas o seu carisma chama atenção por onde você passa. Então, paciência, meu amigo. Número da sorte, 1,1756, a cor amarelo. Eita, Lelê, que é isso?
1: Câncer.
0: O ritmo total, meu amigo, com muitas estratégias. Hoje é um dia brilhante para você se destacar no trabalho. Olha, e no seu bem-estar, reposa, tá bom? Para descansar um pouquinho, tá precisando descansar também, tá? Mas você vai brilhar muito. Número da sorte, 8, 19, 44, a cor branco. Isso aí, continua ligadinho, porque aqui é sucesso, Brasil!

0: Eita, Lelê, que aqui é muita festa, muita alegria na sua manhã. Mas eu quero mandar um beijo aqui pra Dona Niga. Ô, Dona Niga, muita força no dia de hoje, minha amiga. Tudo vai dar certo. Coloca Deus na frente, porque, ó, só Deus, você sabe. Deus é o médico dos médicos, ele é a nossa cura, ele é a nossa salvação, tá bom? Muita fé, acredita, minha amiga. Sei que não é fácil, mas tudo vai dar certo, tá bom? Um beijo muito carinhoso aqui do Will, tá? Pra você, tá? E também quero mandar um beijo, que o pessoal já tá chegando, chegando daquele jeito, minhas caçuletes. Isso aí, a Ana Maria já chegou por aqui, a Beth Lopes, a Urda também, a Margarete Lopes, Margarida, Edna. Isso aí, todo mundo ligadinho. Aqui é sucesso. Mas falando em sucesso, vou chamar a Tatá, que vai trazer uma dica sensacional para os homens. É isso mesmo. Tatá, chega mais, conta tudo.
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0: É aquele momento que você tanto gosta. Bora lá, gente, que agora é a vez do leão.
1: Leão!
0: Vamos lá, você de leão, interações sociais vai chamar atenção hoje, isso mesmo. Você que tá ligadinho nas plataformas, olha, tem contatinho chegando por aí, hein? Tem contatinho. Então se prepara, haja coração. E no trabalho, trabalhar em equipe vai ser sua meta do dia, tá bom? Então se joga, que vai dar super certo, tá bom? Número da sorte, 2, 11, 35, a cor dourado. Demais, olha que legal.
1: Virgem.
0: Sua carreira profissional ganha foco total no dia de hoje. E sua dedicação vai chamar muita atenção, tá bom?

0: vai ser notado, meu amigo, minha amiga. É, vai ser notado. Então, mostra isso. Mostra do que você veio, tá bom? Número da sorte, 62548. A cor azul marinho. Olha que demais.
1: Libra.
0: Vamos lá, você de Libra. Um dia de muita força, mas principalmente otimismo. Um excelente momento para buscar novos conhecimentos. Busca ler. Faz um curso. Ou quem sabe, pensa numa viagem que faça vários estudos, tá bom? Mantenha metas, metas na sua vida, que tudo vai dar certo, tá bom? 7, 13, 31, a cor rosa. Agora chegou a sua hora, tão esperada, né? Escorpião?
1: Escorpião!
0: Vamos lá, você de Escorpião, é um momento muito forte pra você, de transformação, mas transformação positiva. É um dia de você conversar com as pessoas que você ama, pensar bem em decisões, que tudo vai dar certo. Mas tudo depende de você, como eu sempre digo. Tudo depende de você. Não fica de braço cruzado achando que vai cair as coisas do céu, tá? Tudo depende de você. Vai pra luta, tá bom? 9:24:53, a cor vinho. E daqui a pouco tem as últimas previsões.
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0: É, meu amigo, minha amiga, eita, Hugo e Guilherme, mal feito, Marília Mendonça, que é isso, Brasil? 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E aí, minha amiga, já tá com o cafezinho já no jeito? Tá com o cafezinho já no jeito? Cadê o cafezinho?
1: Tem café?
0: É, meu cafezinho já tá aqui no jeito. Gostoso demais, a minha amiga Rose. Que delícia, um cafezinho agora logo cedo. E você, tá ligadinho aqui comigo? Cadê a participação? Então vem, chega mais, participa aqui comigo, que é muito fácil, facinho. E o telefone, 67991498282. Participa, você, eu sei que você tá ligadinho, tá aí no trânsito, tá no trabalho, tá na mecânica, tá em todos os lugares. A 96 Caçula é sucesso. E você aqui juntinho com o Will. Eita, Lelê!
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0: Isso aí, as últimas. Chegou o momento, né? Chegou o momento. Vamos lá, meu amigo, minha amiga. Tava esperando, né?
1: Sagitário.
0: Os relacionamentos e as parcerias de longo prazo ganham destaque total. Um dia de muito diálogo, porque tá muito fraco e as brigas andam muito frequentes. Então vamos parar de brigas? Vamos entrar num consenso, tá bom? Então conversa muito, evita brigas e bora só de alegrias, tá bom? Pra tudo dar certo na sua vida. Porque sua vida tá atrasada, por quê? Anda só de brigas, tá bom, meu amigo, minha amiga? Então, muito diálogo. Pra tudo ficar resolvido e sua vida seguir em frente, tá? Então vamos lá, número da sorte, 11-28-50, a cor turquesa.
1: Capricórnio.
0: Foco total, é um dia de muito cuidado, principalmente com a saúde, tá bom? Se ainda não fez uma bateria de exame, procura um médico.

0: faça uma bateria de exame. Tem que se cuidar. Você anda muito parado no tempo, achando que a vida é só trabalho. E não. Se cuida. Saúde em primeiro lugar, tá bom? Para encerrar esse dia excelente, tá bom? Número da sorte, 4-16-33, a cor cinza.
1: Aquário.
0: Vamos lá, você de aquário, meu amigo, minha amiga. O universo vem trazendo tantas coisas boas para você no dia de hoje. Se você tem algum talento, mostra isso. Coloque em prática. Você vai ver que seu dia vai mudar tanto. E no amor, o clima pode esquentar, mas com uma pegada de muito humor para divertir seu dia, tá bom? Número da sorte, 10-27-59, a cor turquesa.
1: Peixes.
0: Olha lá, você de peixes, é um momento também de bem-estar. E a família vai ganhar prioridade, tá bom? No seu ambiente de casa, cuida bastante, fica mais em casa. É tão gostoso esse momento, principalmente se tá do lado de uma pessoa que você ama. Então aproveite esse momento, tá bom? Essa quinta-feira vai ser uma chuva de alegria pra você, tá? Número da sorte, 12-26-60, a cor lavanda. E essas foram as previsões do dia. Continua ligadinho, hein? Que agora vem Luan Santana!

ligadinho aqui na 96 Caçula, porque aqui é sucesso, bebê, isso mesmo. Aqui é sucesso, continua muito ligadinho, porque ó, vai ter muitas novidades, vai ter

0: das novidades, isso aí. 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E continua ligadinho, porque aqui é sucesso, turma. É sucesso.
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0: Chegou! Isso mesmo! Bom dia, Toninha!
1: Eu tô aqui, ó, pensando no golpe, você acredita?
0: Eita, Lili!
1: Eu quero fazer um comunicado. Como chama aquele... Como que chama aquele negócio lá?
2: É o... Ah, o cowboy que vai saber.
1: Cadê o cowboy?
2: Chama o cowboy pra gente.
1: Chama o cowboy. Eu quero comunicar que é golpe, tá, gente? É golpe. Eu não costumo pegar... Ih, não tá tendo aqui os o acesso, filho.
2: Que acesso?
1: Eu não costumo pegar propaganda de fora, viu, gente? E a ordem que eu vou dar aqui dentro é essa, a partir de agora.
2: Vou mandar pra senhora aí.
1: Não pego propaganda de fora, porque... sabe aquelas propagandas? Ai, eu quero fazer uma propaganda pros aposentados, não faço. Porque eu sei que é golpe. Então, a partir de hoje, atenção, funcionários, vocês que vendem publicidade para rádio, a partir de hoje está proibido pegar propaganda de fora sem antes a gente puxar capivara com o delegado. Eu ainda falei pro Daniel, é golpe. Como chama o nome da empresa?
3: Cooperativa Rural.
1: Cooperativa Rural, gente. É golpe. Ele já saiu daqui porque nós cortamos a publicidade. Está em outra emissora da cidade. Então, meu amigo, minha amiga, é golpe. É golpe. Então não caia nessa, não. Eu não aceito esse tipo de coisa. Ser de fora vem querer dar golpe na minha cidade. Principalmente no meu povo. Aí não. Eu zelo por isso. O que eu disse pro Daniel? Para, vamos avisar o delegado, não é? Só que é assim, gente. Nós puxamos todinho. Serasa, associação, tá tudo limpo. Mas na hora do vamos ver, é golpe. Então, não caia nessa. Eu aviso mesmo.
2: Passa o nome de novo.
1: Tentei falar com ele um monte de vezes. Falei, cara, eu não aceito golpe aqui dentro. Conversei com o cara. Picareta. Uma lábia que eu vou contar, hein? Quero que venha pra cima de mim. Quero que venha. Então, cortado. Quem é de fora, cortou. Negativo. Negativo. A não ser que eu avalie.
2: Passa o nome de novo pro pessoal.
1: Cooperativa Rural.
2: Cooperativa Rural.
1: É. Bom, gente, obrigada, cowboy. Frente fria chegou. Você viu que choveu essa noite?
0: Eu, choveu. Brasil, choveu.
1: Aí começou a chover, foi danou-se.
2: Eu nem vi.
1: Danou-se. Que frio vai chegar.
2: Capotei.
1: E frio. Capotei ontem.
0: Frio.
1: Nossa, peguei duas cobertas. Eu tenho uma cobertinha. Falando isso, eu tenho que... meu cachorro é arisco. O barão, não sei o que eu vou fazer pra pôr roupinha nele.
2: Nossa. Ele começou a chegar mais pertinho de mim, viu?
1: Começou também a chegar pertinho de mim.
2: É, todo mundo, né?
1: A baronesa, ela vem que vem.
0: Baronesa.
1: Vem que vem, danada.
2: É porque era um cachorro de rua.
1: Era cachorro de rua.
2: E eles apanhavam antigamente.
1: Ele não pode ver cabo de vassoura, você acredita?
0: Ai, que dó.
1: Não pode ver cabo de vassoura.
0: Meu Deus.
1: Impressionante, certo? Batiam neles com cabo de vassoura, né? Pra tocar eles. Mas tá lá dentro do meu guarda-roupa.
0: Olha, gente.
1: Dorme dentro do meu guarda-roupa, gente.
0: E a gatinha?
1: Hã?
0: E a gatinha?
1: Ah, gatinha.
0: Você tirou da cama, né?
1: Hã?
0: Tirou da cama.
1: Eu tiro. Ela volta. Menina, você sabe onde que... Você sabe onde que ela tava esses dias? Em cima da televisão. Falei, meu Deus do céu, se essa televisão vira, ou estrago.
0: Não pode.
1: Mas
0: gato em cima de cama.
1: Mas dei uma sapecada na poupança dela.
0: Não pode.
1: Em cima da televisão. E ela em cima mesmo. Falei, como que consegue?
0: Olha.
1: É brincadeira, né? Brincadeira mesmo. Nossa, ele chegou, gente!
0: Eita, Brasil!
1: Oh, ele chegou!
0: Meu Olha amigo, ele. Chegou! Ele!
1: Bom? É, tá sumido ele! Eu achei até que ele já tivesse esquecido. Você não tá com frio, não?
3: Não, até que tá bom hoje. Eu achei que fosse esfriar, começou a chover, eu falei... Ai, não,
1: de madrugada, a hora que eu vi, eu falei pro Fabinho, tá chovendo. Me deu uma fome de madrugada.
0: Nossa.
1: Madrugada não, era umas 9h30. É porque eu já tinha dormido um pouco, né?
2: Tem a feijoada.
1: Aí a minha funcionária fez sopa. Sopa. Aí tomei sopa, a hora que eu cheguei, menino, passei mal. Hein?
0: Nossa.
1: Aí não teve jeito. Aí depois me deu fome, né? Porque...
0: Ele falou que tem feijoada. Tem feijoada, o...
2: Tem muito, não é não?
1: Não, acabou.
2: Acabou?
1: Tem ainda?
2: Tem. Eu jantei ontem feijoada ainda.
1: De novo?
2: E tem um potão ainda de feijoada.
1: Tem?
2: Tem. E farofa. Farofa, uma bacia.
0: Tá, Lili.
1: Bom, agora nós vamos falar com ele. Ai, doutor Bisca, da farmacêutica de farmácia, manipulação... Hoje nós vamos falar sobre cistos mamários. Falando nisso, parabéns, viu? Tá bonita a tua farmácia, hein?
3: Gostou?
1: Gostei.
3: Eu também gostei, ficou bonito.
1: Ficou bonito, resultado. Deu outro tchan, né?
3: É.
1: Gostei mesmo, parabéns. Bom, doutor Bisco, mas o que é cistos mamários?
3: Toninha, são estruturas, né, arredondadas ou ovais de... vários tamanhos, com bordas regulares e bem definidas, que acumulam líquido no interior, né, desses cistos. Na maioria dos casos são lesões benignas, né, que não vão se proliferar, né, e se desenvolve no ducto terminal da unidade lobular mamária. Não tem maior significado clínico para a saúde. Os cistos, eles podem ocorrer em uma ou nas duas mamas, né, sob diferentes formas. Nódulo único, múltiplo, nódulos independentes ou agrupamentos de pequenos cistos que reagem a flutuações hormonais, né, nos ciclos menstruais femininos. Então eles vão variando dependendo da parte do ciclo menstrual. Eles podem surgir em pessoas de qualquer idade, especialmente na fase fértil da vida. São frequentes na faixa dos 35 aos 50 anos.
1: Olha lá como que fica, doutor.
3: Isso aí.
1: Nossa. Isso. Existem fatores de risco para o aparecimento desses cistos?
3: Tony, existe, né? O estilo de vida da mulher moderna, né, leva a menarca precoce e a pós-menopausa tardia, né? As mulheres hoje em dia, elas têm poucos ou nenhum filho. E o que que acontece, né? Os períodos curtos de amamentação, quando tem filhos, aumenta o tempo de exposição do organismo da mulher à flutuação de hormônios sexuais, que pode facilitar a obstrução desses ductos mamários. Então, a formação dos cistos preenchidos por um líquido composto por água, sais minerais e não são preenchidos por leite, como muitas pessoas acreditam, né, que por causa da amamentação. Não tem nada a ver com leite aí. A existência dos cistos mamários, ela significa nenhum aumento de risco de desenvolver câncer de mama, né? Só que uma vez reconhecida uma porção da massa sólida,

0: numa bolha com conteúdo líquido, é preciso dar continuidade à investigação e fechar um diagnóstico definitivo aí, né?
1: Eu tô rindo aqui do meu marido. Eu falei, traz alce pra mim. Ele falou, o que que é isso? É, cistos e nódulos mamários são a mesma coisa? Porque os nódulos, ele é mais durinho também, né?
0: Ou é, não? Eles são usados como sinônimos, né? Mas possuem diferenças significativas. Então, apesar das características que possam ter em comum, quanto à forma, ao tamanho, entende-se por cisto mamário uma lesão oca preenchida por um líquido e, em geral, né, vai do amarelo claro ao castanho, mas também pode apresentar sinais de sangue, por exemplo, ou pus. O nódulo mamário é uma lesão sólida, conhecida popularmente como caroço, que afeta o tecido das mamas, né, e nos dois casos a causa da alteração merece atenção e um diagnóstico detalhado, né? A melhor maneira de enfrentar um susto desse aí, de uma descoberta de um nódulo na mama, é buscar entender a natureza da lesão. Além disso, ajuda muito a lembrar a quase totalidade, né? Os cistos simples são afecções benignas da mama que podem desaparecer até espontaneamente.
1: Exatamente. Existe mais de um tipo de cisto mamário?
0: Existe, Toninha. Por exemplo, quanto ao tamanho, né? Microcistos são lesões muito pequenas de serem reconhecidas pela palpação, né? A mulher não consegue sentir porque são micro e geralmente são assintomáticos. Muitas vezes esses microcistos são identificados acidentalmente em exames de imagem. Aí os macrocistos, que são os grandes, palpáveis, que podem alcançar 2 centímetros a 5 centímetros, de tamanho, né? A pressão que exerce no tecido adjacente pode provocar dor e desconforto. E quanto à característica morfológica, né? Os cistos mamários simples são alterações que apresentam apenas líquido e nenhum componente sólido no interior, né? Tem bordas definidas, paredes e septos finos. Trata-se de uma lesão bem circunscrita que pode definir, que por definição ela é benigna, né? Pode ocorrer em uma ou nas duas mamas. E os mamários, cistos mamários complexos, né? Eles apresentam ao mesmo tempo características das lesões líquidas dos cistos simples e as paredes espessas, septos endurecidos. Normalmente essas são as diferenças, tamanho e morfologia.
1: Nossa. E quais as causas, doutor Bisto, do cisto?
0: Não se sabe exatamente ainda, né, o por que que eles ocorrem, por que que eles se formam. A hipótese mais aceita é que de alguma forma, né, o seu desenvolvimento está ligado a flutuações hormonais próprias do ciclo menstrual. Então, um excesso de estrogênio pode estimular o tecido mamário a contribuir para a formação de cistos. E talvez eles sejam mais raros na pós-menopausa, né, fase em que os níveis de estrogênio caem significativamente. Também não ficou explicado ainda por que as mulheres com múltiplos cistos nas mamas, mesmo que tenha puncionado, né, possuem uma tendência maior de apresentar recidivas de cistos voltarem.
1: Isso é complicado, esse cisto. Nossa, e a melhor maneira, gente, de vocês realmente verem é apalpando o seio, né, doutor Bisker?
0: Não, tem que, é o autoexame, né?
1: É o autoexame, a mulher tem que... exatamente. E como o médico faz esse diagnóstico, doutor Bisker?
0: Então, o diagnóstico, ele leva em conta os achados no exame clínico das mamas, né, na palpação. E aí podem ocorrer vários outros exames. Por exemplo, o ultrassom, a mamografia, que são exames de imagem que podem ajudar a estabelecer. Uhum. identificar os cistos. E independente da quantidade, do tamanho desses cistos, mesmo que sejam benignos,

0: né, eles devem ser reavaliados periodicamente. Então, se houver dúvida, né, se existe um exame que é uma aspiração com uma agulha fina. Nossa. Ela faz uma punção.
1: Isso, uma punção, né?
0: É um recurso importante para o diagnóstico também dos cistos mamários, né? E aí as características, né, de fluidos com sinais de sangue e nódulo na mama que não desaparece após a aspiração, isso tudo o médico vai usar para fechar o diagnóstico.
1: E quais são os sintomas?
0: Os cistos maiores, Tony, eles podem ser localizados pela palpação das mamas, né? E podem provocar, por exemplo, inchaço, dor difusa, a sensação de peso em toda a mama, né? Esses sinais podem ser explicados por alterações hormonais, sobrecarga de peso, né? Mamas volumosas, por exemplo. Alterações no tamanho dos cistos, da sensibilidade mamária, são sintomas possíveis nos dias que antecedem a menstruação, né? E depois desaparecem com o início do fluxo menstrual. Cistos que surgem na pós-menopausa em mulheres que nunca haviam demonstrado esse tipo de lesão, nem estejam fazendo tratamento de reposição hormonal, merecem ser avaliados, né? O aumento recente de um cisto mamário pode causar dor intensa e localizada, né, de início súbito.
1: E pode também virar outras coisas, né,
0: doutor? É, sem dúvida.
1: E como se faz o tratamento do cisto mamário?
0: Os cistos simples, benignos e assintomáticos não demandam nenhuma conduta terapêutica, né? O mesmo com os microcistos isolados, que... Se forem benignos, basta sua presença e evolução sejam acompanhados, né, periodicamente pelo médico. Diante de alterações suspeitas de tamanho e formato, o médico pode realizar essa punção com agulha fina aí no próprio consultório e utilizar enviar a amostra, né, para análise. Cistos maiores, inflamados, que doem, eles podem necessitar de tratamento específico para alívio dos sintomas, né? Controle de evolução do quadro. Nessas situações pode ser útil, né, o uso de analgésicos e de anti-inflamatórios também que vão auxiliar na dor e vão desinflamar o local.
1: Mais alguma coisa que o senhor gostaria de falar sobre isso, doutor Bisca?
0: Tony, é importante.
1: É tão amplo, né?
0: É, sem dúvida. É importante a visita periódica, né, ao ginecologista. Isso aí a mulher deve fazer, da mesma maneira que o homem tem que ir no urologista. Tem que acompanhar tudo. O diagnóstico precoce de qualquer coisa é essencial para um tratamento, que o tratamento e a cura ocorra de maneira correta e rápida,
1: correta, né? É. Tá certo. Como que está farmacêutico? O que nós temos de novidade para farmacêutico?
0: Toninha, nós temos Pelargonium sidoides. Esqueci o óculos, está difícil isso aqui. É um fitoterápico extraído de uma raiz africana, de uma planta africana, usada há bastante tempo, e ele fortalece o sistema imunológico da pessoa, né?
1: Isso é bom, hein?
0: Ele aumenta a produção natural das defensivas, né? Das defensinas, né, do organismo. E que são proteínas essenciais, né, para defesa contra vírus e bactérias. Reduz o processo inflamatório, por exemplo, garganta ajuda demais e tem ação expectorante, né? Ele afina o muco, solta os fluidos todos e facilita a respiração. É utilizado em cápsula, pode ser utilizado até por crianças acima dos 11 anos de idade. Bem interessante isso.
1: Você compõe imunidade, então, né, doutor Bisca?
0: Sem dúvida.
1: Você sabia que eu tô com anemia?
0: Ah.
1: Anemia. Tá tomando um monte de coisa, né?

0: Ratinha também, que eu tô sem.
1: Tá baixa? Tá. Nossa.
0: Pra que que serve essa ferratina, doutor?
1: Nossa, tem que ver. Mas, o que o médico falou? Tem como comer carne, né? Tem carne.
0: Então, agora eu enjoei da carne.
2: Agora eu como carne.
0: Não gosto de carne.
1: E tem que comer, Toninho.
0: Eu

0: Obrigada. E não fica muito longe de nós, a gente sente falta.
1: Não, eu também, Tony. É que tá muito corrido mesmo lá, tá difícil. E eu larguei tudo pra trás pra mim. Acabou. Tranquilo, Tony.
0: Um abraço na doutora.
1: Eu dou sim. Obrigado, Tony.
0: Vamos ao intervalo comercial, eu volto já já.
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0: 9:32.
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1: Tudo tão corrido, nossa, meu cabelo tá. Gente, quando eu fico nervosa, meu cabelo.
2: A senhora ficou nervosa ontem?
1: Imagina. Você vê como hoje já ficou bom, né? Gente. Hoje já deu tudo certo. Você vê? A gente de vez em quando precisa fazer isso. Não, eu não aceito, gente. Ó, eu sou tão. Eu gosto de coisa boa, eu gosto de coisa certa. Sabe, esse negócio de mequetrefe pra mim não. Então não existe isso. Não existe. Eu fico pé da vida. PP. Bom, eu quero falar com você, amor. Ficou legal agora? Agora sim. Eu acho que só dois bancos, só duas cadeiras vai ficar boa.
2: É porque a gente não vai usar muitas cadeiras.
1: Ah, vocês vão ficar o dia inteiro de pé?
2: Não, a gente vai ficar sentada, que geralmente vai ficar só, acho que só duas pessoas no stand, né?
1: É. Nossa. Peraí, bem, tô no ar. Bom, vamos à nossa reflexão, ao nosso momento especial. Um dia você percebe que muitas pessoas não sentirão sua falta quando você desapareceu. Sentiram falta apenas do que você fazia por elas. E essa é uma das verdades mais difíceis da vida, porque nem todo mundo que está ao seu lado está com você. Alguns aplaudem as suas quedas em silêncios. Outros se incomodam quando você começa a crescer. E muitos só aparecem quando precisam de algo. Por isso, eu sempre falo uma coisa para vocês. Pare de mendigar atenção, carinho e reconhecimento. Quem valoriza a sua presença não precisa de sua ausência para perceber o seu valor.

0: cuide-se da sua paz, proteja o seu coração, nunca diminua a sua luz para caber na escuridão de ninguém. Porque no final, quem é de verdade, meus amigos, permanece. Quem é passageiro, o tempo leva rapidão, rapidão, rapidão. Então, aprenda uma coisa na tua vida. Seja a sua melhor companhia e a sua maior escolha de todos os dias, tá bom? Eu sempre gosto de deixar esse momento especial, porque é um momento que a gente para refletir um pouquinho a nossa vida. E a nossa vida é assim, é feita de altos e baixos, mas com os tropeços você vai aprendendo a viver. Então, fica aqui a dica. Seja a sua melhor companhia, a sua maior escolha de todos os dias. Você não precisa de ninguém para ser a melhor. Só precisa de você mesma. Beijo. Ai, como eu gosto, gente. Como eu gosto. Vamos fazer o seguinte, vamos de música? Já já a gente volta com mais notícias aqui para vocês.
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0: Ninguém tem pretensão de nada, né? 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
0: Sim, senhor.
2: E Toninha, sabe quem chegou agora?
0: Camilinha.
2: Camilinha,
0: bom dia.
2: Bom dia.
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4: E bom dia. E aí, meus amores, como que vocês estão? Tão animado pra Copa? Vai, Brasil,
0: muito,
4: hein? Tá chegando
0: muito,
4: o dia,
0: muito.
4: 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E vai, Brasil, hein? Beijo.
0: E hoje começa a Copa, né, Romeu?
1: Hoje começa a Copa depois de 4 anos, graças a Deus. E hoje tem uma notícia legal pra passar pro pessoal. Hoje vai ter o primeiro jogo às 3 horas da tarde, no horário de MS, entre México e África do Sul, e vai ser apitada por um árbitro brasileiro.
2: Uau!
1: O Wilton Pereira Sampaio, lá do Rio de Janeiro, vai apitar o primeiro jogo da Copa. O Brasil vai estar na estreia da Copa, hein, gente?
0: Que maravilha, né?
1: Maravilha, o Brasil.
0: Falo o brasileiro, né? O Brasil do Rio de Janeiro levando o nome aí do Brasil. Mato Grosso do Sul levando o nome do Brasil.
2: Show de bola.
0: E é muito legal.
1: Muito legal. É verdade, temos jogadores de Campo Grande.
0: Sim.
1: Campo Grande e Mato Grosso do Sul. Aí, Mato Grosso do Sul.
0: E tá se sobressaindo, viu? Tá. Tomara que ele sobressaia bastante, que ele bata no Neymar e no... O Vini Júnior.
1: Meu Deus.
0: Eu tenho que estar com isso aqui na boca, ó. House. Preto ainda. Faz a gargantinha.
1: É verdade.
0: Bom, deixa eu mandar alôzinho aqui. Ana Lelis, bom dia. Romeu, eu, Lauro Souza. Edna Carvalho. Carlinhos de Lima, bom dia, meu amigo. Toca, por favor, Joelma. Voando para o Pará. Ofereço para você e toda a sua equipe. Carlos Henrique, Dona Ruth, lá da Fazenda Zacácio, obrigada. Cleusa Bueno, bom dia. Eunice Valentim, Anete Cardoso, bom dia.

0: você, a sua equipe, a Luciana Santos, a Virgínia, a Duarte também aqui comigo, Patrícia Souza, bom dia, sua linda, Margarete Lopes, bom dia, o piolinho da caçula chegou.
1: Olha, não,
0: mas é bom,
1: olha,
0: né? É muito bom. É um pouquinho. Deixa eu terminar de comer minha bala.
1: É, e ó, vó, temos aqui ontem à noite, exclusivamente, o Cláudio Júnior foi lá pra exposição fazer um boletim pra gente.
0: Sério?
1: Foi, tá aqui já. Vamos repassar. O Conexão Caçula. Vamos lá com Cláudio Júnior. Deixa eu colocar aqui no ar pra gente. Vamos lá.
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3: Bom dia, Toninha. Bom dia, ouvintes da Rádio Caçula. Você, telespectador, hoje... Pra mim, ainda é quarta-feira à noite, tá bom? Mas pra vocês, já é bom dia. Eu tô falando ao vivo aqui da Expo Três Lagoas, que acontece de 11 a 15 de junho, mas já tá tudo pronto, tudo preparado pra que a festa aconteça. Lembrando que a festa é gratuita, shows incríveis pra você. Dia 11 tem Zé Neto e Cristiano, dia 12 tem Alexandre Pires, dia 13 tem Chitãozinho e Chororó e Fidu Mijeca, dia 14 DJ Alok, dia 15 Country Beat e também João Bosco e Vinícius. Vem pra cá você também. Lembrando, a Rádio Caçula colocou aqui um super stand para você estar conhecendo a equipe, né? A equipe da Rádio Caçula, a pessoa que fala com você todos os dias aí na sua casa, sempre vai ter alguém da Rádio Caçula para atender você, tá bom? 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O evento oficial acontece hoje, a abertura da festa, mas somente para imprensa e autoridades. A festa em si começa dia 11 e a gente vai se encontrar todos os dias por aqui, viu, Toninha? Grande abraço para você, com imagens dela, Jucimara, Cláudio Júnior, para Rádio Caçula. 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
0: Olha, gente, ontem eu estive também na exposição. Nossa, mas virou um monstro aquilo ali, hein? Ficou bonito, gente. Você já foi lá, Will?
4: Ainda não fui ainda.
0: Menino,
4: ainda não.
0: Olha, ocupou todo o espaço, um quarteirão ali da exposição. Lotado de coisa.
1: Teve tanta coisa que o estacionamento esse ano vai ser até do lado de fora.
0: Vai ser do lado de fora o estacionamento, sabia?
1: Porque está lotado de coisas.
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1: Eu acho que vou dar uma passadinha lá hoje, hein, vó?
0: É bom, hein?
1: Comprar umas roupas pra exposição.
4: Aproveitar.
0: Umas camisas xadrez, né?
1: Vou.
0: E o tempero maneiro, chegou aí já?
4: Chegou daquele jeito.
0: Ai, meu Deus, agora que eu lembrei, tempero maneiro, tem que comprar carne. Morzinho, tem que comprar carne lá pra casa.
1: Nossa, e ontem o almoço...
0: Eu já mando um recado aqui, porque ele escuta mesmo, né?
1: E ontem tava uma delícia o almoço, hein? 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
1: Que delícia!
2: Bom demais!
3: Bom demais! É. Ai, sabe o que eu queria comer hoje? Ai, tá
0: frio,
3: tá gostoso, né?
0: Arroz e ovo, gente.
3: Quer ver? O que eu queria comer? Arroz, feijão, salada, ovo frito, carne moída.
2: Delícia!
3: E batatinha frita, mas da batata mesmo. Eu não gosto daquela batata comprada, sabe eu? Não gosto, horrível.
2: Não é o mesmo gosto, não é o mesmo gosto, é verdade.
3: Aí você rala ela, corta ela bem fininha e frita. Menino, eu como uma travessa daquela.
2: Cadê o Romeuzinho?
3: Nossa, o Romeuzinho então? Não, ontem o Fabinho falou assim, nossa senhora, Romeuzinho hoje vai se afundar aqui.
2: Olha,
0: nossa, tava uma delícia, gente.
3: Vai se afundar. Se afundou ontem ou não?
0: Ah, foi tão rápido, nem tive tempo pra comer direito. Comi e já saí.
3: Também vou te falar, pá. Benza a Deus, viu?
2: Olha.
3: Benza a Deus, viu? Ai, Jesus. Menino, você viu o bafo que tá acontecendo?
2: Ai, ai, ai.
3: Essa história da Deolane ainda vai render, hein? A polícia rebate denúncias da irmã da influenciadora sobre condições de penitenciária e suposta infestação de escorpião. Defesa da influenciadora relatou condições insalubres na penitenciária. A administração da unidade nega irregularidades. Olha, gente, diz que até a comida da Deolane veio com quê? Ai, não acredito, gente. Será? Menino, os pratos não seriam higienizados. Veio até como fala?
2: Ai, ai, ai, hein?
3: Veio até com fezes.
0: Gente.
3: Gente, será que é verdade? Deus. E ela encontrou 4 escorpiões na cela dela.
2: Senhor de Deus. Não estão armando pra ela, será?
3: E aí? Eu acho.
2: Tá armando, não?
3: Será, hein? Será que é verdade, gente?
2: Ai, ai, ai.
3: Não sei.
0: Nossa, eu não conseguiria dormir sabendo que pode ter escorpião.
3: Você já pensou? 4 escorpiões foram encontrados. Eu sei lá, eu não duvido não, hein? Eu não duvido não. E agora a bola da vez é a Virgínia, hein? Diz que a Virgínia tá sendo também
0: comentada.
3: Então, mexendo na vida da Virgínia. Se é verdade ou não, vai saber, né? Mas falando em Virgínia, ela apagou todas as fotos com o Vini Júnior nas redes sociais. Ó, tchum! Apagou todos os vestígios do seu antigo relacionamento. Não é?
2: Eita, Lili!
3: Ela chamou a atenção dos internautas ao arquivar as imagens que mantinha ao lado do jogador da seleção brasileira em seu perfil. Se já acabou, por que que fica? Não é não? Não é certo isso, né? Você já acabou o clima, não tem mais nada, apaga tudo. Qual o problema? Mas não, quer deixar. Quer parecer.

0: Rosimari Pires, bom dia. Toninha Will, Romeu, uma ótima quinta-feira para todos nós. Marleninha Bezerra, bom dia. Rosa Linda. Ah, eu também amo rosa, ô Marleninha. Gosto mesmo. É minha cor preferida é o azul e o rosa. Meu amigo, daqui a pouquinho eu vou falar da mulher que fingia ser criança, afirma ter transtorno mental em depoimento. Lógico que ela vai falar, né? Enquanto ela tava no bem bom, pegando daqui, pegando dali, tava tudo muito bom. Ontem caiu um avião, viu? Em Marília, você viu?
1: Sangue de Jesus. Ah,
0: o pessoal é de Chapadão do Sul. Nossa. Um rapaz de 24 anos, menino.
1: Vixe.
0: O outro 45.
1: Misericórdia.
0: Você já pensou? Mas vamos de música, já a gente vai falar sobre o transtorno mental.
1: Essa vai pra mamãe da Camila também, que é da Joelma. Quem pediu foi o Carlinhos.
0: Ela adora a Joelma.
1: Mas ela gosta da Joelma.
0: E
1: vamos
0: o Carlinhos também pediu, né?
1: Isso, bora lá. Bora de música.

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0: 10 e 16.
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0: É, Toninho, agora o Neto tá chegando com notícias.
1: Tá chegando.
0: Isso, bom dia, bom dia.
1: Bom dia, Neto.
2: Muito bom dia, bom dia.
1: Amanhã de quinta-feira,
2: agradabilíssima. Nós acompanhamos há poucos minutos a inauguração de um deck. Sim, um deck. Uma passarela para visitação dentro da água. Aqui no Balneário Público, Miguel Jorge Tabox. Conversamos com o prefeito Dr. Cassiano Maia, que fala sobre outros benefícios, outras melhorias aqui no Balneário. Tudo para a população nesse aniversário de 111 anos da nossa amada Três Lagoas. Informações, mais informações no jornal A Hora da Notícia, imagens e a entrevista com o prefeitão no site da Caçula. 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
1: Isso é isso aí, Neto. Obrigada pela sua participação. E olha, gente, mulher que fingia ser criança afirma ter transtorno mental em depoimento. Amanda Oliveira, investigada em diferentes estados pelo mesmo crime. Ai, como parece criança de 13 anos. Gente, eu não sei em quem que ela conseguiu enganar que tinha 13 anos.
3: Sua mãe.
1: Ela virou ré por estelionato, falsa identidade, após enganar uma família por 14 meses. Você já pensou?
0: Gente,
1: ainda fingia ser uma menina, não é nem de 13, de 12.
0: Gente, não tem como.
1: Ai, pelo amor de Deus, gente. Que é isso? Aí é pra acabar.

0: A né? Aí é pra acabar.
1: Jamais, gente.
0: Gente, ela parece criança?
1: Jamais.
0: Aí ela fala assim, ai, eu tenho transtornos mentais. Ai, na adolescência eu cheguei a ser internada. Eu acho que tem lá uma fichinha pra comprovar. Lá no CAPS, na cidade de Horizonte, no Ceará.
1: Gente, jamais.
0: Falta de couro. A defesa de Amanda, ainda tem defesa. A defesa de Amanda sustenta que os golpes teriam sido cometidos em razão da insanidade mental. Então faça. Faça um exame mental que nem aquele da facada. Não é não? Como que é o nome do bicho lá? Que é o nome dele? Eu nem sei.
1: Esqueci.
0: Ela utiliza fotos de agulha introduzidas no próprio corpo como evidência de automutilação. Gente, ela precisa ficar realmente internada. Se ela tem problemas de distúrbio, ela tem que se tratar, não é não? Agora, como é que consegue, meus amores? Como é que consegue enganar uma família por 14 meses? Aí, ó, não dá pra entender. Mas não dá pra entender mesmo. Eu, hein?
1: Não dá mesmo.
0: Nossa, não dá. Não dá. Mas, ontem eu assisti um filme da Jennifer Lopez.
1: Ah, é o novo que saiu?
0: O novo.
1: É top?
0: Top.
1: Ah, eu quero assistir.
0: Top, como é que chama, gente?
1: Ai,
0: eu sou ruim de memória, assim.
1: Ai,
0: pra guardar nome de filme, não sei. Fabinho fala que não, que eu acho que o Cláudio tá mandando alguma coisa aí.
2: Beijo da Mulher Aranha?
0: Hã?
2: O Beijo da Mulher Aranha?
0: Não, não sei o quê. É... Secretária...
1: Ah, é da secretária mesmo.
0: É secretária...
3: Não?
0: Ah, não lembro.
1: Ele não lembra o nome do filme. Ele
2: falou... Paixão de Escritório?
1: Isso!
0: Paixão de Escritório. Pronto, é esse aí. Tem nada de secretário.
2: É, escritório, né?
0: Mas, gente, todos os filmes que eu assisti da Jennifer Lopez maravilhoso. Essa semana mesmo, assisti mais um. Que era do casamento, sei lá, como que era o nome. Muito bom também, muito bom.
2: Casamento Armado?
0: Casamento Armado, esse mesmo. Muito bom esse filme, viu, Will?
1: Top demais. Eu também gosto dela, ela é top, essa menina.
0: Ela é top. Além de ser bonita, um corpo
1: linda,
0: lindo.
1: Linda, latina.
0: Super competente. E a Jennifer Lopez diz que filme brasileiro a ajudou a superar o divórcio do Ben.
1: Uau!
0: É! Que legal!
2: Ah, o Will tá precisando fazer uns filmes, né?
0: Hã?
2: O Will tá precisando fazer uns filmes.
1: Sossega!
0: O Will também tá precisando. Sossega!
2: Will.
0: Artista contou que viu o filme ao lado do pai durante o processo da separação dela de Ben e afirmou que a obra ajudou em sua recuperação emocional. Pensou?
2: Aí, Will.
0: Ela compartilhou. Bom. Ela é linda.
1: Ela é linda.
0: Ela é linda. E o corpitinho dela?
1: Maravilhosa.
0: Fazer inveja. Ela disse que essa foi uma experiência pessoal marcante envolvendo esse filme brasileiro premiado. Segundo ela, a produção teve um papel importante em sua vida durante o período mais difícil que ela enfrentou, que foi recentemente a separação do Ben. A declaração foi feita durante a participação no podcast. Que legal. Legal, né? Aquele filme Ainda Estou Aqui.
2: Muito bom.
0: Ela disse que eu não assisti.
2: Muito bom.
0: Ela disse que provocou reflexões sobre sua própria trajetória familiar. Que coisa. Muito 10.
2: Filmaço.
0: Eu não assisti, vou assistir. Vamos de música, Will?
1: Vamos lá, vamos de música. Roberta Miranda, chega mais.
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5: 10h36.
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0: Bom, gente, olha, tem Dia dos Namorados, já tem exposição. Qual a roupa que você vai? Já escolheu? Ainda não? Ainda não? Mas, gente...
1: Tem que ser o look, o look.
0: O look.
1: O look.
0: Ah, falando nisso... Ah, depois eu quero pôr isso aqui no meu story. Ontem eu visitei uma loja, depois eu falo dela. Mas então, gente, aproveite para Montreal. Nossa senhora.
2: Imagina igual hoje, hein?
1: Ó, muita camisa xadrez.
0: Não, eu vou ter que ir lá. É. Eu vou ter que comprar uma blusa de lã xadrez.
2: Não, então a avó vai comigo.
1: Aí, ó. Aí,
0: por que, que eu vou com você?
2: Pra fazer companhia?
0: Ah, pra te fazer companhia.
2: É.
0: Ah, sim.
1: Aí sim.
0: Você já pensou, Will?
1: Conta
0: você
1: tudo.
0: Você lá. Fazendo sexo.
1: Eita lasqueira.
0: E você sentir que tem um espírito te olhando.
1: Sangue de Jesus, tá amarrado. Tá amarrado. Tá amarrado.
0: Gente.
1: Tá amarrado,
0: a Márcia é sensitiva, ela aí, ó.
1: Sangue
0: diz que
1: de
0: já
1: Jesus.
0: Foi observada por espírito enquanto fazia sexo.
1: Deus me livre.
0: E revela o mais assustador que já vi.
1: Ai, tá amarrado,
0: que será que ele vem?
1: Ah, não.
0: Que história é essa? Gente, a numeróloga disse que precisou agir rápido e mandar a entidade embora.
1: Sangue.
0: Ela revelou detalhes do espírito que mais sentiu medo na vida. Márcia tem 73 anos. Tá bonitona. Tá 73,
1: tá bonita,
0: hein?
1: Tá bonita.
0: Ela contou que desde os 5 já vi espírito. Desde os 5 anos. Não fazendo sexo, viu, gente? Assim como os animais, a gente não tem sensor. É terrível isso. E já me assustei muito pela vida, admitiu. E ela explicou também que existem entidades que observam os atos sexuais das pessoas.
1: Ai, sangue de Jesus.
0: Credo. Isso é bíblico.

0: existem espíritos íncubos e súcubos que fazem sexo com a galera.
1: Sangue.
0: Agora tem até... Meu Deus! Gente! Eles adoraram ver ela fazendo sexo.
1: Sangue Jesus!
2: Até depois que tá morto.
0: Falar o que ela falou aqui. Menina, é pesado demais.
2: Até depois que tá morto, eles são safados?
0: Ela disse que brocha qualquer um.
1: Misericórdia!
0: E o marido dela era ateu. Ela teve dois. Um era ateu. Um já tá morto, o outro tá vivo.
1: Sangue
0: Como
1: de Jesus.
0: Vou explicar que tinha um homem vendo eu fazer sexo?
1: Ai, meu
0: Você
1: Deus.
0: Você já pensou?
1: Misericórdia.
0: Ai, o duro é ver, né? Ela disse que essa visão faz ela tremer até hoje. Isso apareceu quando ela tinha 50 anos. Ela falou que chegou em casa, sentiu um cheiro estranho no quarto, vindo da parte de baixo da sua cama. Um cheiro assim de gorgonzola, chulé, com ovo podre. Era um cheiro muito ruim. E eu não tenho medo de defunto, mas esse cara me tirou do sério. Aí eu fui ver o podre que estava embaixo da cama e vi o homem com bigodinho. Uns 40 anos, um corpo cheio de lombriga. Ave Maria.
1: Meu Deus.
0: Fiquei morrendo de medo por causa dos bichos. Mas conversei com ele para doutrinar o espírito sem luz. Ele falou que queria comer. E eu não como, mas como sentiu o cheiro da comida?
2: Comer o quê?
0: Comer comida. Ah, tá. Não era ela, não, era comida. Aí ela decidiu preparar um arroz para a entidade.
1: Ai, meu Deus.
0: Que cheirou a panela de comida. Ela disse que tremeu, ela só de lembrar ela treme. Aí conversou com o espírito para conhecer a sua história, na tentativa de fazê-lo seguir o seu caminho, né? E ela disse que só foi possível expulsá-lo na base do grito. Falei, agora chega! Ou você vai para a equipe médica do mentor espiritual Bezerra de Menezes, ou você vai para o Exu, tranca a rua. Aí ele pulou a janela do quarto e nunca mais voltou. Foi horrorível.
1: Meu Deus.
0: Deus o livre, eu já tinha desmaiado.
1: Sangue de Jesus.
0: Tava, pensou? Eu já vi, gente.
1: Você falou pra mim.
0: Já vi.
2: Credo.
1: Ai, meu Deus.
0: Ah, mas não é bom, viu? Não é bom. Você entra em parafuso, dá uns troços na gente.
1: Meu Deus.
0: Mas fazer o quê, né?
2: E o Will?
1: Oi.
2: Você viu que minha avó ontem tava blogueira?
1: Eu vi.
0: Menino,
1: chegou toda blogueirinha, toda... Nossa, é desse jeito que eu falei pra você.
0: Menino, ontem eu fui no comércio ali da Munir Tomé, tudinho. Ah, aí tem uns negócios pra passar, viu?
2: Vou colocar aqui,
1: tá
2: ó,
1: no
2: pra
1: jeito,
2: você
1: tá no
2: ver
1: jeito.
2: A avó
0: eu
2: blogueira.
0: Eu fui lá, visitei todo mundo.
1: Vamos lá?
0: Ó, meu funcionário vai vir aqui, viu?
2: Ó.
0: Toca aí. Aumenta o valor.
2: Mostrando a loja. Olha ela.
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1: Olha.
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3: Angélica.
0: E o Fernando, que não tá aqui, me deu um nó, hein, Fernando? Não tem nada, não. Ela que é a proprietária, é de fora, veio para Três Lagoas acreditando na nossa cidade. Então, minha amiga, vamos prestigiar? Que tal?

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1: Gente, que tudo!
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1: Gente!
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1: Tem que fazer.
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2: 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Tava eu, Fabinho e o Vitor. Cada loja que eu passava, eu parava.
1: Toda influenciadora, você viu? Toda influenciadora.
3: É, até digital. Eu.
2: É,
1: o Romeu agora tá gravando, é isso mesmo,
2: você
1: Romeu.
2: Viu? Que legal.
1: Tem que gravar.
2: Então, A de Angélica e F de Fernando, AF Modas.
1: AF.
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1: entre
2: a Generoso Oscar Guimarães com a João Carrato. É no meio.
1: Eu sei onde.
2: Em frente à galeria, pronto.
1: Ah, agora eu sei aonde fica.
2: Em frente à galeria, não tem erro.
1: Verdade.
2: Então, gente, vá lá, vamos prestigiar. O pessoal tá vindo de fora, acreditando na nossa cidade, não é? Quero mandar um beijo pra Angélica, um beijo pro Fernando. Diz que ele é meu fã, viu?
1: Olha que show!
2: É, meu fã, queria me conhecer, né, Fernando? Mas ele não tava lá, me deu os canos ontem. Eu achei que eu fosse chegar lá e ia ter cafezinho.
1: Eita, Lili!
2: Tapete vermelho. Que... Brincadeira, viu, Fernando? Mas eu vou te conhecer, sim. Vou voltar aí. Mas olha, amei a loja. Então, você sabe que quando a coisa é boa, eu indico. 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Então, é assim. Tá? Então, vá lá na F. Fala, ó, eu ouvi na Toninha. Angélica também é uma graça, tá?
1: Show de
2: Depois
1: bola.
2: Depois eu passo tudo pra você, viu, eu?
1: Show de bola. Nossa.
2: Show de bola.
1: Então tem moda plus size. A
2: Ai,
1: mulherada procura
2: tá
1: moda plus size.
2: A gente não fica sabendo. Ai, que lindo, amor. Cachorrinho. Ai, que coisinha linda. Eu quero. Aí, ó. Ai. $29 custa o cachorro.
1: Romeu, hoje o sorteio vai ser pelo WhatsApp?
3: Vamos fazer
2: é,
3: pelo...
2: hoje é o WhatsApp.
1: WhatsApp. Vamos lá?
3: Nossa, 10h51.
1: Voou.
3: É. Meu Deus do céu. É que eu já vou estar sem o WhatsApp, né?
1: Tá.
3: Então a gente vai decidir aqui.
1: Isso aí. Tá. Eu tenho um nome aqui.
3: Qual?
1: Que apareceu aqui, que tá comentando bastante.
3: E aí?
1: Vamos lá?
3: Solta aí pra gente.
1: Essa aqui não para de participar aqui, ó. Essa participa todos os dias. Maria Cirlei. Aí, ó.
2: Maria Cirlei. Mas, gente.
1: Parabéns. Ganhou um presente da
2: Rouparia Bom de Preço.
1: Lembrando que tem camiseta, né? Da Copa.
2: Lembrando. Pra encerrar meu programa... Eu vou colocar aqui os campeões do carisma, com direito a ônibus escolar e dancinha. E o Curaçao viraliza nas redes. É a seleção caribenha que tem aproveitado ao máximo a experiência de jogar na Copa do Mundo. Roda aí, Romeu, a seleção do Curaçao. E pode chamar muita atenção dentro do campo, hein? Mas fora dele já é... pode ser considerada campeã da carisma da Copa do Mundo. Aumenta o som.
3: Olha.
2: Vendo, gente? Esses vídeos já estão viralizados nas redes sociais e a equipe tem mostrado a empolgação em participar do seu primeiro mundial. O primeiro mundial deles, gente. Por isso que eles estão nessa empolgação. Não é não?
3: Ah, jogar uma Copa do Mundo.
1: Show demais.
2: Bom, vamos fazer o seguinte, meu amigo. Lembrando que você hoje tem...
1: Lembrando, hoje...
2: Zé Neto e Cristiano.
1: Hoje tem Zé Neto e Cristiano.
3: Eles acabaram de postar, hein, que vão estar aqui hoje.
1: Fica ligadinho no Instagram.
2: Eu vou te incumbir de uma missão.
1: Ó, fica ligadinho no Instagram.

0: Instagram, arroba Rádio Cacula. Eu e o Romeu vamos estar fazendo vários conteúdos no Instagram da Rádio Caçula. Então fiquem atentos. Olha, gente, vamos agitar, né, Romeu?
1: 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Então a gente tá convidando todo mundo pra participar desse grande evento que vai ter aqui na nossa cidade, né? A entrada franca é no setor pista. 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Então vamos lá, não, ninguém pode perder essa festa, hein, gente? Aí a gente vai estar lá fazendo cobertura. Vai ser um grande evento.
2: Olha, a Margareth disse que vai lá conhecer a loja, a F Moda Original. Pode ir, viu, Margareth? É muito bom. Eu gostei. E boa, olha, pai. Gente, tem plus size também, viu? Viu, Dineia? Marleninha, tem plus size.
0: Isso que eu achei sensacional, porque moda plus size o pessoal busca bastante. Hã? Moda plus size o pessoal plus busca size, bastante.
2: Em cada um. Olha, eu adorei uns vestidos que tá lá. Falei que eu vou voltar lá pra pegar.
1: É, não sei o que é isso plus size, então.
2: É roupa fofinha.
1: Maior, ah, tá, entendi.
2: Tá. Bom, gente, vambora.
0: Simbora.
2: E lembrando que a Caçula FM vai estar lá. Eu vou estar lá. A equipe vai estar lá. E eu tenho uma incumbência muito grande pro Romeu. Ai, se ele não conseguir.
0: Eita, Lili.
1: Tô nervoso já.
0: Eita, mas, Lili.
1: Ó, nosso stand já está pronto. A partir de amanhã já pode estar indo visitar a gente. A partir de hoje já, né, Will?
0: Não, a partir de amanhã. E amanhã à tarde, eu e o Romeu também vamos estar lá. Fazendo vários barulhos também.
1: E à noite também.
0: E à noite
2: maravilha.
0: Também.
2: Maravilha. Vou comer cocada até...
0: Eita!
2: E o negócio da cocada ali pertinho de onde a gente vai ficar.
0: Ai, meu Deus.
2: Ah, falando em cocada, eu tô tão feliz. Eu fui medir minha diabetes ontem.
0: E aí?
2: Quanto tá, amor? 96.
0: Aí, ó.
2: Pra quem tava 400... 96.
1: Graças a Deus.
2: Amém, Jesus.
0: Amém.
2: Nossa, amém. Fiquei tão feliz que eu nem acreditei. Amém. O Fabinho olhou pra mim e falou, quanto? Imagina quanto tá. Falei, ah, 97. Ele falou, pelo amor de Deus, quase se acerta. 96. Tá ótimo,
1: já
2: né?
1: Dá pra aproveitar a exposição.
0: Nossa. Porque tem lá vai ter...
2: mal,
0: viu, tem tanta tentação.
2: Vocês não sabem o que é ter diabetes.
0: Sangue
2: e
0: do
2: eu
0: cordeiro.
2: Eu passei muito mal esses tempos atrás. Nossa. Gente, um beijo carinhoso a todos vocês. Tô indo embora, mas amanhã eu estarei de volta, viu?
0: Isso aí.
2: Pode ter certeza. Beijo.
1: Beijo. Tchau, gente. Até mais tarde.
0: Até mais tarde. Tchau.

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2: Muito bom dia! Hoje, quinta-feira, 11 de junho de 2026. Eu sou o Cláudio Júnior e está começando agora o Hora da Notícia pela Caçula FM 96,9. Informação com credibilidade, prestação de serviço, entrevistas e os principais acontecimentos de Três Lagoas, da região e de todo o Brasil. Fique conosco até o meio-dia, acompanhando uma cobertura completa dos fatos que movimentam o dia. Confira a partir de agora os principais destaques desta edição. Três Lagoas ganha novo espaço de lazer. Foi inaugurado hoje o DEC lá no Balneário Público, ampliando as opções de convivência e contato com a natureza para a população. Gerente de apoio ao Sistema Estadual de Vigilância Sanitária de Mato Grosso do Sul, Matheus Moreira Pirolo, fala sobre mercado clandestino de canetas emagrecedoras. Casa do Trabalhador está com 170 vagas de emprego hoje. O Arraiá da Escola Municipal Olinto Mancini reuniu alunos, familiares e a comunidade em uma noite de muita alegria, cultura e tradição. E ainda hoje, foi inaugurada a Sala Lilás no município, reforçando a rede de atendimento humanizado e também apoio às mulheres em situação de vulnerabilidade. Essas e outras notícias você acompanha agora no Hora da Notícia.
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2: Os moradores de Três Lagoas começaram essa quinta-feira com temperaturas amenas, clima típico do inverno sul-mato-grossense e, de acordo com a previsão meteorológica, os termômetros devem variar entre 11 e 23 graus hoje ao longo do dia, com predomínio de sol e ausência de chuva. Durante as primeiras horas da manhã, o frio foi mais intenso. Eu já saí da minha casa com a minha jaqueta, exigindo agasalhos dos três lagoenses. Com o avanço do dia, a temperatura sobe gradativamente, proporcionando aí uma tarde agradável e de céu aberto. A previsão também indica ventos moderados, contribuindo para a sensação de tempo seco em toda a região. A umidade relativa do ar deve oscilar entre 54% e 88%, índices que merecem atenção, principalmente durante o período da tarde. Especialistas recomendam reforçar aí a hidratação, consumir bastante água e evitar exposição prolongada ao sol nos horários mais quentes do dia. Não há previsão de chuva, viu? Para quem achou que ia chover, não há previsão de chuva, mantendo o tempo firme em Três Lagoas hoje. Para quem vai à Expo 3, nessa quinta-feira, a previsão é favorável.

0: O tempo deve permanecer firme durante a noite, sem previsão de chuva, com céu aberto a parcialmente nublado. A temperatura hoje à noite de 15 a 20 graus, proporcionando aí um clima agradável para o público. A umidade relativa do ar tende a aumentar durante a noite, ficando entre 70 e 85%, o que pode reforçar a sensação de frio, especialmente nas áreas mais abertas do recinto. Legal, vamos aí, 11 horas e 10 minutos.
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0: 11 horas e 10 minutos, 11 e 10. Gente, a expectativa é grande hoje para uma noite chique, bastante gente lá na Expo 3 2026, né? Essa quinta-feira o público vai acompanhar um dos shows mais aguardados da programação, com a apresentação da dupla sertaneja Zé Neto e Cristiano, que promete levar ao palco aí grandes sucessos, reunir milhares de fãs aí no recinto da festa. E já tá tudo pronto por lá, tem as imagens aí, né, Romeuzinho? Solta as imagens aí enquanto eu falo aqui, pra galera ver como é que tá a situação por lá. Além das atrações musicais, a Rádio Kasuna também vai marcar presença no evento com um stand especial preparado aí para receber amigos, ouvintes, parceiros e patrocinadores. O espaço será um ponto de encontro para quem deseja conhecer a equipe da emissora e também acompanhar de perto a cobertura da feira. Durante toda a noite, a equipe da Rádio Kasuna vai estar transmitindo aí boletins, entrevistas, interagindo com o público, reforçando o seu compromisso também de levar informação e entretenimento aos ouvintes. A expectativa é de mais uma noite de grande público, muita música e celebração na Expo 3 2026. Os patrocinadores lá do nosso stand na Expo 3 são Auto Guincho Vitória, Bicicletaria Ciclo Arruda, Cafe Burger, Esquibel Gráfica Digital, Casa do Norte Mota, Sidão Motos, JM Caçambas, Cacá Variedades, Casa da Esfirra, Empório Nordestino, LB Conveniência, MB Construtora, Ortega Variedades, Rouparia Bom de Preço e Sucata do Miranda. Então, a gente tem um encontro marcado hoje à noite, a partir das 18h, a gente vai estar por lá levando essa festa bonita para você aqui na Rádio Kasuna também. Beleza? 11h12, pode tirar as imagens do ar aí agora, Romeuzinho. 11h12. Gente, o crescimento do mercado clandestino de canetas emagrecedoras acende um alerta em Mato Grosso do Sul. E daqui a pouquinho eu vou passar a reportagem que o Neto gravou, uma entrevista exclusiva com o Matheus Moreira Pirolo, ele que é gerente de apoio ao Sistema Estadual de Vigilância Sanitária, trazendo todas as informações para você. A gente vai para um breve intervalo comercial e a gente volta em seguida.
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2: 7h19, 11h19, e você continua participando com a gente no 991-49-8282. Lembrando que você pode mandar o seu alô, fazer sua reclamação, fazer sua denúncia. A equipe de reportagem da Rádio Caçula pode ter certeza que vai atrás da sua denúncia e da sua reclamação. Você pode também aí acompanhar as transmissões pelas lives no Facebook 96 Caçula FM, pela TV Web, no site radiocaçula.com.br, também pelo Insta, TikTok e YouTube. 11h19. 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Gente, eu falei no bloco anterior que eu ia trazer essa matéria para você, uma matéria muito importante. Eu vejo aí muita gente querendo comprar essas canetinhas que emagrece. Ontem eu comentei aqui no Hora da Notícia que essas canetinhas emagrece, só que as veias também emagrecem. E aí você tá com a veia já meio entupida, meu irmão, ó, tchau, obrigado. O crescimento do mercado clandestino de canetas emagrecedoras acende um alerta em Mato Grosso do Sul. Para explicar os riscos aí à saúde e as ações de fiscalização, o gerente de apoio ao Sistema Estadual de Vigilância Sanitária, o Matheus Moreira Pirolo, fala sobre o assunto em entrevista exclusiva com o Neto Júnior. Acompanhe a reportagem.
3: Canetas emagrecedoras. Você já usou caneta emagrecedora? Você sabe o que é uma caneta emagrecedora? Você sabe o risco disso para sua vida? Não, né? O Brasil está sendo invadido por esse tipo de produto e, infelizmente, passando pelo nosso estado do Mato Grosso Sul. Mas para falar sobre isso, ninguém é melhor do que ele. O Matheus Moreira Pirogo, ele é o gerente da Vigilância Sanitária Estadual do Mato Grosso do Sul. Matheus, muito obrigado por estar participando aqui na nossa sala de visita na Rádio Caçula. Explica para a nossa população o que são essas canetas emagrecedoras.
4: Neto, canetas emagrecedoras são medicamentos, né, do tipo agonistas. São medicamentos que provocam profundas alterações no organismo em curto espaço de tempo. Né? São medicamentos que trabalham no sistema endócrino do organismo. E a nossa grande preocupação, Neto, com relação a essas canetas é a questão das canetas pirateadas, das canetas irregulares, porque elas estão associadas à falta de controle sanitário da sua procedência, né, da sua falta de boas práticas no seu transporte, armazenamento, né, em toda a cadeia que perpassa até se chegar ao consumidor, não há controle com relação a essas canetas piratas. E principalmente o que nos causa muita preocupação e apreensão é que elas estão associadas à automedicação, ou seja, aquela situação em que a pessoa ingere o medicamento sem passar por uma consulta médica, por avaliação médica, por exames, sem prescrição médica, sem dispensação daquela caneta por um farmacêutico, num local autorizado a comercializar aquela caneta, que seria uma drogaria ou farmácia. Então, isso é o que a gente chama de utilização irracional do medicamento. O medicamento, ele traz efeitos, todo medicamento vai trazer efeitos positivos e efeitos colaterais. Medicamentos sujeitos a controle especial, como psicotrópico, antimicrobianos e canetas emagrecedoras, têm que passar pela avaliação e prescrição do médico, né, sob pena desses efeitos colaterais serem potencializados a depender da condição clínica pré-existente daquele organismo específico do paciente. Então, é por isso a nossa preocupação com a utilização irracional desse medicamento. Esses medicamentos agonistas são uma importante tecnologia da medicina, da indústria, né, das ciências da saúde, né, para trazer qualidade de vida, reduzir níveis de diabetes, reduzir hipertensão, obesidade na população. Todavia, é necessário passar por esses protocolos, esses cuidados, para que os efeitos colaterais desse tipo de medicamento, que é fortíssimo, jamais superem os efeitos positivos à saúde.
3: Matheus, quando nós falamos efeitos colaterais, muita gente fica assim, ah, mas o que é colateral para mim, o que é colateral para o outro? Você que é o especialista na área, veio de Campo Grande, está tendo uma agenda corrida em Três Lagoas, explica para o nosso povo, que efeitos mais comuns são esses?
4: Então, a pessoa muitas vezes adquire uma caneta pirateada, irregular, e fala, não, mas é importante é que deu efeito, eu emagreci rápido. Né? Mas, de fato, pode ser que sim, dê efeito, ela tenha tido sorte de não pegar os 40% de canetas que vem de lá, que são falsificadas, são pílulas de farinha. Vez ou outra, a pessoa fala, ah, eu tomei tal caneta e não gerou resultado nenhum. Mas por que não gerou resultado nenhum? Porque era pílula de farinha, de cada 10, 4 o são. Né? Mas, às vezes, a pessoa dá sorte de pegar uma caneta que, de fato, tem ali o princípio ativo que lhe causa o emagrecimento rápido. Mas esse emagrecimento rápido, em que situação? Né? A gordura derreteu rápido, mas o que mais derreteu dentro daquele organismo? O pâncreas, o rim, o fígado? Né? Então, isso a gente vai ver depois no médio e longo prazo. Né? O efeito imediato, de fato, é o emagrecimento. Mas desacompanhado dos exames clínicos prévios, da avaliação médica e todo esse acompanhamento que é necessário por uso racional, aquela pessoa pode vir ali a sofrer esses efeitos colaterais no médio e longo prazo, como uma pancreatite aguda. Nós já temos casos de pancreatite aguda necrosante, pessoas aí que foram a óbito em razão da utilização irracional dessas canetas. Nós temos toxicidade para o rim, para o fígado, né? Porque, Neto, quando a gente tem um produto sem procedência certificada, a gente não sabe se a dose utilizada do princípio ativo é a dose máxima permitida nos protocolos clínicos internacionais. Pode ser que seja um caso de superdose para fazer com que a pessoa continue a consumir aquele medicamento que veio lá do exterior, aquele medicamento pirateado. Então, tem medicamentos, né, que são proibidos até no Paraguai, né? Dentre aqueles que são permitidos no Paraguai, que só o são no Paraguai, mas nenhum outro país do mundo, né, como a gente vê por aí, que mais são consumidos aqui no Brasil, eles só são permitidos no Paraguai, nenhum outro país do mundo permite esses medicamentos, né? Nem o FDA dos Estados Unidos, nem a EMA da União Europeia, só ali no Paraguai. E tem alguns que, como retatrutida, que nem no Paraguai é permitido, né? E às vezes a pessoa consome, tem um emagrecimento rápido, mas por quê? Porque pode estar ali uma situação de superdose, né? Doses aí que não foram testadas clinicamente em estudos e que podem ser tóxicas ou letais para órgãos vitais do corpo humano.
3: Matheus, para finalizar então, a Vigilância Sanitária do Mato Grosso Sul tem feito uma grande apreensão. Tanto é que nós vamos ser o primeiro no Brasil, pessoal, primeiro no Brasil a incinerar essas porcarias aí. Outra coisa, a pessoa está sabendo do comércio ilegal. Para quem que ela denuncia? Onde que ela vai buscar um apoio? Para quem que ela pode estar relatando essa venda ilegal desse produto?
4: Muito bom. Nós vamos fazer agora, dia 19, o primeiro ato público de incineração de canetas emagrecedoras do país, né, que se tem notícia, na presença de diversas autoridades, sob forte escolta da Polícia Rodoviária Federal. Nós vamos incinerar mais de uma tonelada de ampolas e canetas. Imagina, Neto, aquelas ampolas pequenininhas, mais de uma tonelada, um caminhão cheio.
3: Não pesa nada, para dar uma tonelada tem que ser
4: Tem que ser muita. Nós temos quase 30 mil itens lá apreendidos na nossa operação Visa Protege, que acontece nos centros logísticos, distribuição e triagem de mercadorias no Mato Grosso Sul, principalmente nos Correios, né, através de equipamentos de raio-x. Todas as mercadorias vindas da fronteira são vistoriadas. Né, e são mais de 15 milhões de reais em produtos que vão virar fumaça quinta-feira que vem. Né, um ato público, transparente, né, na presença de vocês da imprensa, para que a gente possa mostrar para a população que esse é um caminho que não compensa. É o caminho do lucro fácil, né? O caminho do emagrecimento a qualquer custo, sem mudança de hábitos, de rotina, né? Não é sustentável a longo e médio prazo para a saúde humana. E é isso que a gente quer mostrar para a população, que esse caminho não compensa, que Mato Grosso não é terra sem lei, não é corredor do crime, né? Mato Grosso é local de gente honesta, trabalhadora, que dá o sangue para fazer o desenvolvimento desse estado, como sempre fez, né? E é isso que a gente quer que prevaleça, né? A saúde, né? E as leis do nosso país sendo aplicadas.
3: Onde denunciar?
4: As denúncias podem ocorrer através do telefone 136, Ouvidoria Nacional do SUS, né? 151,

0: 0800-647-0031. 0800-647-0031. Denuncie, né, porque isso não é legal. Os médicos têm reclamado muito, as pessoas que trabalham dentro da lei, né, têm visto as pessoas adoecerem por conta do uso irracional desses produtos, né, principalmente os endócrinos. Né, e é isso que a gente quer trazer para a população, um mercado seguro de produtos que possam afetar a saúde humana.
1: Obrigado, Matheus. Tá aí, ó, falando sobre saúde pública, uma coisa muito importante, Matheus Moreira, ele que é da Vigilância Sanitária Estadual do Mato Grosso Sul, está cumprindo uma agenda em Três Lagoas, com a imagem dela, Heloísa Galhardo, eu Neto, para o Grupo Jornalismo da Caçula, que faz parte da sua vida.
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3: 11 horas e 31 minutos, 11h31, tá aí, entrevista esclarecedora para você que anda comprando essa canetinha emagrecedora aí, né? Então fique esperto aí com a situação, tá bom? Gente, a Casa do Trabalhador está com 170 vagas hoje, são dezenas de vagas, lembrando você que você pode acessar o nosso portal agora, o radiocaçula.com.br, para você conhecer as vagas, tá bom? 170 vagas. A Casa do Trabalhador fica em dois endereços, na Munir Tomé 86, no centro da cidade, de segunda a sexta-feira, das 7 da manhã às 5 da tarde, e lá no Shopping Três Lagoas, atendendo de segunda a quinta-feira, das 8 às 17 horas, e às sextas-feiras, das 8 às 14. Não precisa nem falar o endereço do Shopping Três Lagoas, né? O telefone, o WhatsApp é o 99259-2597. 99259-2597. Tomara que hoje seja o dia que você vai encontrar o seu emprego. 11h32, hora da notícia dar uma paradinha. A gente vai conhecer os patrocinadores e voltamos em seguida.
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4: 11 horas e 36 minutos, 11:36, 991-49-8282. Você pode mandar seu alô aí, tá bom? Deixa eu mandar um alô todo especial aqui para Meirellen. Meirellen curtindo a gente, também o Francisco, a Dona Maria. Muito obrigado pelo carinho, viu? Mandar aqui um alô todo especial para Nana, o Ian, a Lívia e todo o pessoal que tá curtindo a gente nas lives, no Facebook, no Insta, no TikTok. 11:37. Gente, ontem foi uma noite de festa aqui em Três Lagoas. Tradição, alegria e muita participação da comunidade. O Arraiá da Escola Municipal Olinto Mancini foi um grande sucesso, reunindo alunos, famílias, educadores em uma noite repleta de apresentações, comidas típicas e celebração da cultura junina. Confira agora na reportagem. Eu estive por lá e vou mostrar para você agora como é que aconteceu tudo. Bora, solta aí, Romeuzinho. Na noite desta quarta-feira aconteceu o Arraiá da Escola Olinto Mancini. Claro que a Rádio Caçula está presente. Eu vou mostrar tudo o que está acontecendo por aqui. Vem comigo, vem. Sucesso no Arraiá da Olinto Mancini. Olha só a situação, tá lotada a escola por aqui, né, professor Jefferson Martins, diretor?
5: É isso aí, sucesso total, vocês podem acompanhar, recebendo toda a comunidade para nosso Arraiá da Olinto 2026.
4: Que legal, vou falar com a Rose.
6: Rosimari.
4: Ô Rosimari, festa surpreendente, mais uma festa que teve sucesso, a Rádio Caçula também anunciou e tá lotado.
6: Com certeza, e a gente agradece o apoio, como sempre, e assim, a gente fica muito feliz de estar aí recebendo a nossa comunidade, né? E você viu que lindo o espetáculo das nossas crianças.
4: Legal, parabéns para vocês mais uma vez por esse evento.
6: Obrigado, e obrigado mesmo pelo apoio, tá?
4: E agora eu vou mostrar para você, ouvinte e telespectador da Rádio Caçula, os comes e os bebes. Vem comigo, vem! E a pescaria está acontecendo aqui no Arraiá do Olinto Mancini. E aí? Será que ela consegue? Será que a menininha consegue pegar ou não? Vamos ver. Com a ajuda do pai, é claro. Ops, ops. Tô aqui na área dos pastéis da Olinto Mancini. Eu vou falar com a Maria. Maria, já saiu muito pastel aqui?
7: Ah, eu creio que sim, porque a fila tá grande e
4: A fila lá fora tá grande. O pastel deve estar muito gostoso, hein?
7: Ah, com certeza, né? Nós já temos uma tradição boa do pastel.
4: Beleza, sucesso para vocês aqui, meninas. Valeu, valeu. E assim aconteceu o Arraiá da Olinto Mancini na noite desta quarta-feira aqui em Três Lagoas. A fila tá grande ali atrás. Os pastéis, uma delícia, cachorro-quente, pipoca e muito mais. Com imagens dela, Jucimara, Cláudio Júnior, para a Rádio Caçula. 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
2: 11 horas e 40 minutos, 11 horas e 40 minutos. É muito gostoso, né, gente? Quando a gente anuncia aqui um evento na Rádio Caçula, né? Um evento aí da escola, das quermesses, e quando a gente volta lá para ver como é que tá a situação, tá lotado, né? É um prazer a gente fazer isso aqui na Rádio Caçula. Vai fazer uma quermesse aí na sua escola? Vai? Então dá uma ligadinha aqui na redação, que a gente vai mandar alguém aí para fazer uma reportagem também. Combinado? Vamos falar de Copa do Mundo? Copa do Mundo tá devagar, né, Romeuzinho? Eu não sei, o pessoal não tá falando de Copa do Mundo. O que será que tá acontecendo, hein? Hoje dá início oficial da Copa do Mundo 2026 e num formato histórico, né? Três cerimônias de abertura, uma nos Estados Unidos, outra no México e outra no Canadá. O dia conta com quatro seleções em campo, México contra a África do Sul, também no horário de Brasília às 16h pelo Grupo A, seguidos por Coreia do Sul contra a República Tcheca. É isso aí, a abertura é sediada em três países, muito bom, né, gente? Hoje vai ter o México e África do Sul, Coreia do Sul e República Tcheca e o Brasil. E o Brasil, Cláudio? O Brasil, o técnico Carlos Ancelotti e o atacante Vinícius Júnior celebraram aí a recente vitória 6-2 contra o Panamá. Parabéns, hein? Começaram com o pé direito. O próximo desafio do Brasil será contra o Marrocos. Vamos ver como é que vai acontecer. Vai ser sábado, Romezinho? Sábado, 4 horas da tarde, então. Nossa. Todo mundo convidado pra assistir esse jogaço. Você vai assistir aonde? Já sabe, não?
3: Ah, vou assistir na casa da minha avó com todo mundo, né? Estreia do Brasil na Copa do Mundo, sábado, 4 horas da tarde, contra Marrocos.
2: Me convida que eu vou.
3: Vamos lá.
2: 11h42. Gente, o novo espaço de lazer foi entregue à população de Três Lagoas. Foi inaugurado o DEC no balneário público, ampliando aí as opções de convivência e também contato com a natureza para moradores e visitantes. Os detalhes você confere na reportagem do Neto Júnior. Solta, Romeuzinho.
4: Ao vivo, Rádio Caçula, prefeito Cassiano acompanhando aqui o a inauguração do DEC, secretário Fernando passando por mim. Prefeito, 111 anos, mais uma entrega. Bom dia.
5: Bom dia, é isso aí. Nós estamos com 111 anos, essa entrega aqui do nosso balneário municipal, contemplando ainda mais o nosso turismo, né? Estamos muito felizes. Tenho certeza aí que Três Lagoas é que ganha, a comunidade, a população. Vamos juntos aí contemplar cada vez mais o nosso balneário.
4: Deixa eu perguntar uma coisinha que eu ouvi lá na portaria. Uma senhora estava subindo ali no balneário e perguntou para mim assim: por que que ninguém teve essa ideia antes? Se é tão bonito esse balneário nosso, por que que ninguém pensou nisso antes, prefeito?
5: Ah, eu acredito que a gente tem que ter um conjunto de situações. Eu sou nascido em Três Lagoas, então eu desde criança eu participo, eu convivo, eu venho visitar o nosso balneário, o nosso Rio Sucuriú, Rio Paraná. Daí a gente começa a gostar dos barcos, da pescaria, do nosso torneio, da PTL. Então as coisas vão se somando. E daí a gente fica tendo ideias para cada vez melhorar. Então a gente fez a rampa de acesso para todo mundo vir poder pescar com qualidade. A gente arrumou, fez todas as melhorias das nossas churrasqueiras, os telhados dos quiosques, os banheiros, para o nosso balneário poder atender a população três-lagoense. Agora a gente faz esse pier, entrega para a população, para poder contemplar toda essa beleza natural. Vamos agora, na sequência, fazer um pier flutuante para poder receber a atracação das nossas lanchas. E hoje a novidade é essa dragagem do rio, para que a gente consiga ter profundidade e as lanchas poder com segurança fazer todo esse circuito aqui no nosso entorno. Então é isso, é investir no turismo, para que o turismo, além de dar entretenimento, alegria, momentos agradáveis para a família Três Lagoense, mas também trazer recursos para o nosso município.
4: Tá bom, obrigado, prefeito. Dr. Cassiano Maia, entregando aqui o deck feito em madeira, feito em aço, para a população, mas como o prefeito disse, são muitas entregas. Nesses 111 anos, são mais de 111 entregas aqui também, porque é muita coisa envolvida. Com a imagem de Neto, Rádio Caçula faz parte da sua vida.
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2: 11h45, 991-498282 é o WhatsApp aqui do Hora da Notícia e também do jornalismo e da Rádio Caçula. Você pode mandar aí sua reclamação, sua denúncia, mandar seu alô e a gente vai mandar

0: daqui, combinado? Acompanhe também nossa transmissão pelas lives no Facebook, pela TV Web, no site Rádio Caçula e também pelo Insta, no TikTok e no YouTube. Um breve comercial e a gente volta já.
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0: 11 horas e 49 minutos. 11:49. Muito obrigado por sua audiência aqui no Hora da Notícia. Gente, um espaço de acolhimento, escuta e proteção para mulheres em situação de violência foi inaugurada em Três Lagoas hoje, a Sala Lilás, fortalecendo a rede de atendimento humanizado no município. Vamos acompanhar a reportagem. Solta, Romeuzinho.
9: Ao vivo, doutor Ailton Pereira de Freitas. Já peguei pelo braço aqui, doutor. O senhor está na caçula.

0: Delegado regional, nosso companheiro, nosso amigo de segurança pública, o que significa essa sala lilás para a nossa população, doutor Ailton?
1: Significa um avanço para a população três-lagoense, pois as vítimas de violência doméstica, os familiares vão ser bem atendidos. Também um avanço para os servidores que estarão fazendo esses atendimentos. Só vê, Três Lagoas só tem a ganhar com essa instalação dessa sala lilás.
0: Muito obrigado. Prefeito Cassiano Caçula, ao vivo, desculpe incomodá-lo, o que representa mais esse presente? Nós somos 111 anos de Três Lagoas. É um presentão para a proteção de nossas mulheres, nossas meninas. Para o senhor, como médico, como um ser humano especial, o que representa isso hoje em Três Lagoas?
2: Bom, não há dúvida, aqui um abraço a todos da Rádio Caçula, que nos acompanham. Não há dúvida que nesse calendário de 111 anos do município, que a gente vem fazendo várias entregas para Três Lagoas, a gente fica muito feliz em poder oportunizar aqui no nosso DEPAC, Departamento de Polícia Civil, essa estrutura, né, da Sala Lilás, onde que nos feriados, nos dias noturnos, sábados e domingos, nós vamos ter um espaço reservado para as pessoas mais vulneráveis, que são as mulheres, até, às vezes até com as suas crianças, de poder estar aqui, se sentirem seguras, até que a gente possa, através da triagem da nossa rede de assistência social, de psicólogos e toda de atendimento, poder dar o melhor atendimento a todos. Então tenho certeza que quem ganha é Três Lagoas, com esse acolhimento e com todo esse trabalho mais direcionado, com muito amor e carinho, a todas as nossas mulheres vulneráveis.
0: Muito obrigado, prefeito. Tá aí, nós estamos na inauguração da sala lilás. Vamos falar agora com a coordenadora de segurança pública para as mulheres do Mato Grosso do Sul. E ela está tirando um registro fotográfico aqui, vou até sair de perto. E nós precisamos saber dela o que vai acontecer nessa sala lilás. Qual que é o objetivo da sala, como que vai funcionar, o que serviço vai prestar para a nossa população. E esse é o objetivo da Sala Lilás em Três Lagoas. A terceira maior cidade do estado, recebe agora essa coordenadora. Desculpa, nós estamos ao vivo, coordenadora. Peço desculpa, senhora. Rádio Caçula, com a nossa coordenadora de proteção. O que vai ser ofertado aqui em Três Lagoas? Como vai ser ofertado e quem pode usar desse serviço?
3: Bom, esse serviço é exclusivo para as mulheres de Três Lagoas, né? É algo que a gente já vem implementando em todo o estado, é uma política pública do governo do estado por intermédio da Polícia Civil, na ideia de termos uma sala como essa em cada município. Muito se pergunta, mas por que ter uma sala lilás numa cidade que já tem uma DAM, uma Delegacia de Atendimento à Mulher? A DAM funciona no horário do expediente e as mulheres que chegavam num DEPAC, ela encontra, como na maioria das delegacias, um ambiente hostil. Então, justamente para que ela seja retirada desse ambiente hostil e de forma imediata seja encaminhada para uma sala preparada, é que temos a sala lilás. Então, ela já é encaminhada para a sala lilás, onde ela vai ser atendida por um profissional, provavelmente uma psicóloga ou uma assistente social do município, junto com o policial. E nesse ambiente que transmite paz, tranquilidade, ela se sinta à vontade, então, para denunciar essa situação de violência doméstica.
0: Só para finalizar, que a senhora está no evento agora, inaugura hoje, quinta-feira, já começa a funcionar hoje, é 24 horas por dia, a mulher que se for vítima vai ter um atendimento especializado aqui na Sala Lilás?
3: Sim, a Sala Lilás é para funcionar a partir do primeiro segundo após a inauguração. Né? Para isso, nós temos aí à frente o Dr. Marcílio, responsável agora pelo DEPAC de Três Lagoas. Então, a mulher chegando ali, ela já pode se identificar como uma vítima de violência doméstica e ela deve ser atendida nessa sala. Obviamente, nós temos todo um plano de ação que consiste também na capacitação contínua de todos os policiais, para que cada vez aprimore esse atendimento em relação à mulher.
0: Muito obrigado pela atenção. Agora vamos aqui então acompanhar a inauguração dessa sala lilás na DEPAC em Três Lagoas. Para o jornalismo da Caçula, Neto. 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
6: 11 horas e 54 minutos, 11h54. O repórter Neto falou também com o Taunhão, presidente da Câmara Municipal. Vamos soltar aí, Romeuzinho.
0: Estamos aqui em Sala Lilás, na inauguração da Sala Lilás em Três Lagoas,

0: na DEPAC. Vamos tentar falar com o vereador Tonhão, que é o presidente do Legislativo Municipal, para saber a importância dessa sala em Três Lagoas. Tonhão, bom dia, querido. O que foi no pé para começar?
1: Não, um estiramento na panturrilha, né, uma ruptura muscular, mas se Deus quiser eu vou melhorar e tem que ficar de molho um tempo. E usando bota, fazendo fisioterapia, mas tudo vai dar certo.
0: Tá certo. Então vamos falar de coisa boa também. Sala Lilás para Três Lagoas, o que representa para a nossa população?
1: Puxa, eu tenho um apelo muito grande para a causa em defesa da mulher. Fui eu o autor do projeto que criou, implantou aqui em Três Lagoas o CRAM, o Centro de Referência de Atendimento à Mulher Vítima de Violência. Depois eu me empenhei muito para que viesse aqui o PROMUSE. E agora essa Sala Lilás, em parceria também com a Câmara Municipal por meio da Procuradoria da Mulher, contempla com certeza mais uma demanda e mais um atendimento justo e merecido de dignidade às nossas mulheres. Que tenhamos cada vez mais políticas públicas nesse sentido e que nós sejamos cada vez mais respeitosos.
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3: Horas e 56 minutos, 11h56. Gente, para a gente finalizar o jornal, é uma notícia que eu não gostaria de dar, aliás, ninguém gostaria, né? O escritor e poeta Guimarães Rocha morreu na madrugada desta quinta-feira, aos 69 anos. Para você que está em casa agora, tá vendo a imagem aí do poeta Guimarães Rocha, ele que é considerado um dos nomes mais importantes da literatura sul-mato-grossense, deixa um legado marcante na produção cultural de Mato Grosso do Sul. Então ficam registrados aí os nossos sentimentos e condolências à família, amigos e admiradores de sua obra, neste momento de profunda perda para a cultura sul-mato-grossense. Com esta notícia, eu, Cláudio Júnior, estou indo embora. Volto amanhã trazendo mais notícias, mais informações para você. Agradecimentos aí ao Romeuzinho, o Romeu, e também ao William, o nosso grande Will. E agradecer hoje especialmente também ao Rafael Oliveira, que deu um apoio total ao nosso Hora da Notícia. Beijo no seu coração e até amanhã.
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